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0: Começa agora, eu sou o Will e a gente segue junto aqui na sua.
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0: 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Ó, terminou o Top 10 às 10. BH 10:33.
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0: Dia 26 de julho, celebramos o Dia dos Avós. E quando pensamos neles, vem à mente histórias na mesa da cozinha, conselhos que só fazem sentido depois, aquelas receitas de família. Mas eu conheci uma história que amplia esse olhar. Em uma ação de voluntariado de uma escola aqui de Belo Horizonte, alunos foram mobilizados para uma arrecadação e entre os participantes, uma aluna chamou o avô, o senhor Eduardo. E o que começou como ajuda, virou mobilização. Ele saiu pelo bairro, conversou com os vizinhos, divulgou a campanha e se envolveu de verdade na causa. No fim, ele recebeu o certificado de vovoluntário. Certamente, o maior impactado de toda essa história foi o seu Eduardo, porque o voluntariado também transforma quem ajuda. Seu Eduardo viveu um momento único ao lado da neta, se sentiu útil, conectado, parte de algo maior. Nesse Dia dos Avós, fica a homenagem e o recado. Mais do que cuidado e afeto, eles seguem ensinando pelo exemplo. E isso atravessa gerações.
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2: BH 10:35. Boa noite.

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3: Essa marcou gerações. Quem sabe solta a voz, canta com a gente assim, ó.

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0: tchau. BH 2 para as 11.
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1: É, tem coisas que a gente promete, mas não cumpre, né?

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3: Panda, nome artístico de Jonathan Anjos, é um dos fenômenos mais rápidos do sertanejo na atualidade. O cantor nasceu em São Paulo, mas vive em Goiânia e passou anos tentando a sorte na música antes de estourar de vez no cenário. A virada da carreira aconteceu com o projeto Panda Sem Moderação, especialmente com o sucesso Baqueado, gravado com a dupla Ícaro e Gilmar, que viralizou nas plataformas e acumulou dezenas de milhões de streamings e colocou o nome de Panda entre os mais ouvidos do Brasil. Desde então, Panda se firmou no sertanejo romântico e emotivo, com faixas como Eu Te Seguro e participações marcantes ao lado de artistas como Lu e Rayane, Humberto e Ronaldo e Borges e Dedéu, além de projetos coletivos como Cê Tá Doido, que o colocaram ao lado com grandes nomes do gênero. Hoje, com mais de 75 milhões de streams mensais, dezenas de faixas entre as mais ouvidas do país e presença constante no top 200 do Spotify Brasil, incluindo Baqueado, entre os mais escutados, Panda segue em forte ascensão, lotando shows por todo o Brasil.
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Em 2025, o grupo viveu um momento histórico ao vencer o Grammy Latino de melhor álbum de samba e pagode com o projeto Sorriso Eu Gosto no Pagode Volume 3, homenagem ao Fundo de Quintal gravado em Londres. Recentemente, eles encerraram o projeto Sorriso às Antigas, que rodou o país por 3 anos, lembrando os sucessos que marcaram a carreira do grupo. Agora, eles estão prontos para colocar o pé na estrada com a turnê Sorriso Eu Gosto no Pagode.

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3: Maxuel Alves Silva, mais conhecido como Suel, ganhou projeção nacional como vocalista do Imagina Samba, grupo que marcou época com sucessos românticos e presença constante nas rádios e nos palcos do país. Após anos à frente da banda, Suel decidiu seguir carreira solo, apostando em uma fase ainda mais madura e conectada com o público. Na trajetória solo, o cantor mantém a essência do pagode romântico, mas também aposta em uma sonoridade mais atual, com músicas que rapidamente viralizam nas plataformas digitais e nas redes sociais. Recentemente, o artista celebrou mais de 75 milhões de plays com o hit Vitamina C, gravado em parceria com a banda Menos é Mais. O audiovisual mais recente do artista é Pôr do Suel ao Vivo, gravado em Recife, diante de um público esgotado, que traz versões repaginadas de clássicos e músicas inéditas, como Cidade Neon, além de participações especiais. O projeto virou turnê nacional e Suel tem rodado o país, fazendo mais de 5 horas de pagode pro público durante as apresentações.
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4: Felipe Amorim é cantor, compositor e fenômeno digital. Nascido em 21 de setembro de 1996 em Fortaleza, no Ceará, ele tem 27 anos e é um dos artistas mais ouvidos do Brasil. A música sempre fez parte da sua vida. Antes de cantar, Felipe escreveu sucessos que estouraram nas vozes de outros artistas. Ele assinou hits como Tá Rocheda para os Barões da Pisadinha e Fim da Noite para o Zé Vaqueiro. Em 2021, decidiu assumir os vocais e logo virou sensação. Seu repertório mistura forró, piseiro, funk e pop, conquistando milhões de ouvintes. No Spotify, ele foi apontado como um dos artistas nordestinos mais ouvidos e já teve várias músicas no Top Brasil, incluindo o hit No Ouvidinho, que chegou ao primeiro lugar no Spotify Brasil. Entre os sucessos que bombaram nas plataformas estão Love Gostosinho com Natan, Toca o Trompete e Eu Vou na Sua Casa, hit com Vitão, Bim e Malibu. Felipe acumula ainda indicações importantes como no MTV Miau e no TikTok Awards.
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0: 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Marlon de Castro Souza, conhecido pelo nome artístico de Léo Foguete, começou a trajetória compartilhando vídeos nas redes sociais. Natural de Petrolina, em Pernambuco, Léo surgiu mostrando uma voz marcante e um repertório que mistura romantismo, sofrência e identidade popular. A conexão rápida com o público fez com que o artista desse o próximo passo e investisse de vez na carreira profissional. O reconhecimento nacional chegou com músicas que viralizaram nas plataformas digitais, como Última Noite, que ganhou força nas redes sociais e abriu espaço para Léo Foguete alcançar novos públicos. A partir daí, outros lançamentos reforçaram o estilo do cantor, como Cópia Proibida e Maior B.O. Hoje, Léo Foguete soma milhões de streamings nas plataformas digitais e é presença frequente em playlists sertanejas e de forró. E o artista também começa a aparecer em rankings e indicações do cenário musical, consolidando o nome como uma das apostas da nova geração do segmento.
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3: Zé Neto e Cristiano são uma das duplas sertanejas mais amadas e influentes do Brasil. Eles se conheceram ainda crianças em São José do Rio Preto, São Paulo, e decidiram seguir juntos na música em 2011. Zé Neto, nascido 9 de fevereiro de 1990, e Cristiano, 10 de agosto de 1988, cresceram ouvindo clássicos do sertanejo e trouxeram essa paixão para suas composições e performances. O primeiro grande salto aconteceu com o hit Seu Polícia, que colocou a dupla nas rádios de todo o país. Depois vieram sucessos que marcaram o sertanejo atual, como Largado às Traças, Notificação Preferida, Bebi Minha Bicicleta e S de Saudade. A dupla já acumulou bilhões de visualizações no YouTube e dezenas de milhões de streamings nas plataformas digitais, além de prêmios importantes como o Prêmio Multishow de Música Brasileira e indicações ao Grammy Latino. Em 2024, Zé Neto e Cristiano fizeram uma pausa de 90 dias na carreira para o tratamento de depressão e síndrome do pânico de Zé Neto. A dupla

retornou aos palcos no fim do mesmo ano, reduzindo drasticamente a agenda de shows para cerca de 12 por mês, visando saúde mental e equilíbrio familiar em 2025. Os artistas também têm uma festa própria, Intenso, um evento com mais de 3 horas de show e muito modão, além, é claro, dos hits da dupla.

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3: 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De correr perigo, gosta, né?
4: Pedro Sampaio. Você com certeza já ouviu esse nome por aí, né? Pedro do Espírito Santo Sampaio, mais conhecido como Pedro Sampaio, nasceu em 21 de dezembro de 1997 no Rio de Janeiro. Aos 28 anos, ele é um dos artistas mais influentes da nova geração do pop e do funk brasileiro. Desde cedo, a música chamou sua atenção. Ainda adolescente, ele começou a tocar percussão e a experimentar sons, até ser descoberto tocando como DJ em festas no Rio. A carreira profissional começou a ganhar forma em 2018, quando assinou com a Warner Music. Seu primeiro grande hit foi Sentadão, que virou febre nas rádios e nas plataformas digitais. Pedro é conhecido por misturar funk, pop, eletrônico e elementos de outros ritmos. Entre os maiores sucessos estão Atenção com Luísa Sonza, No Chão Novinha com Anitta, Escada do Prédio com Marina Sena e Poc Poc. São milhões de ouvintes mensais no Spotify e presença forte nas redes sociais. Pedro também já foi apresentador do TVZ do Multishow e ganhou o prêmio do canal como Funk do Ano em 2025 por sua parceria com Anitta e MC GW em Bota um Funk.
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0: A dupla Felipe e Rodrigo nasceu da união de dois compositores talentosos, que antes mesmo de subir aos palcos, já tinham músicas gravadas por grandes artistas do gênero. Briga Feia e Arranhão, de Henrique Juliano, Erro Gostoso, de Simone Mendes, Ficha Limpa, de Gustavo Lima e Molhando o Volante, de Jorge Mateus, são alguns dos sucessos que a dupla assina como compositores. A virada aconteceu quando decidiram apostar na própria voz e levar para o público canções que misturam romantismo, sofrência e uma pegada bem atual. O grande estouro veio com a música Gosta de Rua, que rapidamente caiu no gosto do público, viralizou nas plataformas digitais e colocou a dupla entre as mais ouvidas do país. Depois disso, Felipe e Rodrigo emplacaram outros sucessos como Média Boa e Beijando Boca, reforçando a identidade musical e conquistando fãs de diferentes gerações. Hoje, Felipe e Rodrigo somam mais de 300 milhões de streams nas plataformas digitais, figuram entre os destaques do sertanejo nas paradas musicais e já foram indicados a premiações importantes do cenário nacional.
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3: Guilherme Antônio Artioli e Haroldo Bevenuto Machado Artioli são a dupla Guilherme Benuto. Os irmãos nasceram em Campinas, interior de São Paulo, e cresceram numa casa cheia de música. Gui começou a tocar sanfona aos 9 anos e Benuto, formado em música erudita, apaixonou-se pelo violino aos 11. Antes de seguir como dupla, os dois fizeram parte do trio sertanejo Vila Bagagem por mais de 10 anos, participando de CDs, DVDs e clipes autorais. Em 2019, assinaram com a Sony Music e lançaram o álbum Amando, Bebendo e Sofrendo, colocando seus primeiros sucessos no mapa sertanejo. Desde então, emplacaram hits que viralizaram nas rádios e plataformas. Entre os maiores estão Pulei na Piscina, Sigilo, Declaração pro Bar e Haja Colírio. Este último com participação de Hugo e Guilherme e presença constante nas playlists mais importantes do segmento. Hoje, a dupla soma mais de 14 milhões de ouvintes mensais no Spotify Brasil, ocupando posições altas nos rankings do sertanejo nacional. Em 7 anos de dupla, eles se apresentaram em 4 edições da Festa do Peão de Barretos. Guilherme e Benuto também são compositores respeitados e já escreveram músicas para grandes nomes do sertanejo como Jorge Mateus e o hit Pergunta Boba e Mateus e Cauã em Abelha Sem Mel.
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0: Terça-feira, 14 de julho, Ana Júlia, bom dia.
1: Bom dia, Rafinha, bom dia, melhor ouvinte do mundo. Bora!
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0: aplicativo para conferir qualidade de combustível? Programação de férias da Biblioteca de BH tem literatura, teatro e oficina para todas as idades. Final antecipada? França e Espanha se enfrentam hoje na Copa do Mundo.
1: Olha aí!
0: Ai, Rafa!
1: E nós aqui, prontos para enfrentar mais um dia, junto com o melhor ouvinte do mundo, no Giro BH, primeira edição, que já tá começando. Você já manda seu áudio pra gente, manda seu bom dia, manda seu alô aqui, ó, 319-9236-0714.
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0: Bora pro show!
1: Bora!

0: Você tá ligado aqui, ó, na BHFM 102.1 e o Giro BH, primeira edição, agora 5h21. Bom dia.
1: Motoristas já podem usar o aplicativo lançado pela Agência Nacional de Petróleo para conferir a avaliação da qualidade de postos de combustíveis espalhados pelo Brasil. Através dele, também é possível denunciar irregularidades. Todos os postos recebem notas de 0 a 5, que levam em conta o histórico de fiscalizações do órgão recebidos pelo estabelecimento nos últimos 5 anos. As vistorias da agência avaliam questões como qualidade do combustível, se a quantidade fornecida pelas bombas é acurada e se há registro de prática de preços abusivos. Quanto mais recente uma possível punição, maior é o peso negativo na nota final. A plataforma pode ser baixada no aparelho de telefone do consumidor e por lá é possível visualizar um mapa virtual com todas as informações. 5h22.
0: A turma já chegou aqui, viu, Ana Júlia?
1: Vamos ouvir nossa galera, Rafa.
0: 319-9236-0714. Bom dia, BH.
2: Bom dia, Rafinha. Bom dia, Ana Júlia.
1: Oi.
2: Como é que vocês estão, senhor? Vocês estão bom?
1: Bom.
2: Eu tô bom, não. Falar a verdade pra vocês. Hoje eu acordei igual a cana de açúcar. Doce. Não, lógico que não. Só o bagaço.
0: Nossa senhora, hein, pai?
2: E desde de Deus. Hoje eu acordei só o bagaço, tá doido? Terça-feira? Cheguei no garimpo agora. Um pouquinho atrasado, mas dentro do horário. Vambora pra cima dessa terça-feira que terçou. E eu tô passando pra desejar um bom dia pra todos os ouvintes, os melhores ouvintes do mundo. Vambora pra cima. Vambora pra cima, porque pra baixo é contramão, querendo ver na voz.
0: Boa, garoto.
1: Um beijo.
0: Tamo junto, bom trabalho aí. 5h23, BH.
3: Bom dia, bom dia. Bom dia, BHFM. Bom dia, Rafinha. Bom dia, Ana Júlia.
1: Bom dia.
0: Bom dia.
3: Aqui é o Anjo do bairro Glória. Já estou no garimpo, trabalhando. Motorista de aplicativo, que a gente tem uma terça-feira abençoada.
1: Amém.
3: Bora que bora.
0: Tamo junto, meu garoto. 5h23, BH.
4: Bom dia, Rafinha. Bom dia, Ana Júlia Goulart.
1: E aí?
4: Aqui é o Vandão, hein? Motorista do 40 Janelinha, tropa do volante grande.
0: Boa.
4: Aqui de Contagem. Ana Júlia.
1: Oi.
4: Um abraço aí pros ouvintes aí da BHFM. Especial aí pro Breno, meu amigo Breno aqui de Contagem. Cara, super gente boa. Tchau, obrigado.
0: Valeu, meu garoto.
1: Um beijo pra todo mundo em Contagem, que é tudo nosso, né, Rafa?
0: Ana Júlia, até a turma do volante grande, a turma do volante pequeno também, hein?
1: A turma do volante médio. Será que a nossa turma das vans já parou de rodar, já tá de férias?
0: Acho que ainda não, será?
1: Eu acho que é só semana que vem.
0: Ué.
1: Manda um alô aqui pra gente.

0: aqui no Giro BH. Agora são 5h32, bom dia.
1: A Biblioteca Pública Infantil e Juvenil aqui de BH preparou uma programação especial para as férias de julho. Celebrando 35 anos do espaço, o especial Férias na Biblioteca reúne oficinas, teatro e contação de histórias ao longo do mês. Sem a necessidade de inscrição prévia, viu? As oficinas literárias ocupam boa parte da programação e convidam o público a explorar a criatividade e o universo da literatura. Entre elas está Quem Conta com Ponto Escreve um Mini Conto, que mostra como construir histórias com poucas palavras e imagens. A programação completa nos equipamentos culturais aqui de BH está disponível no portal da Prefeitura. 5h33.
0: Já tá ligado com a gente aqui no Giro BH? Manda seu bom dia, manda seu áudio aqui no nosso WhatsApp.
2: Bom dia, Ana Júlia Goulart. Bom dia, Rafinha.
0: Opa.
2: Caminhadinha básica do trabalho aqui, 2,5 km, 3 km.
0: Ó. Oh.
2: Fala sério, saindo do Nordeste, Ana Júlia, vindo pro Rio Grande do Sul.
1: Nossa.
2: Que frio é esse? Tá louco pra aquecer só ouvindo a BH.
1: Ah.
2: Meu Deus, Elivelto, Itaúna.
0: Valeu, Elivelto.
1: Nossa, Elivelto, seu corpo deve estar doidinho. 40 graus lá no Nordeste pra...
0: Rio Grande do Sul? Deve estar uns 6.
1: Menos, talvez.
0: 5, 6, por aí.
1: É. Nossa senhora.
0: Pode ser. Mas é daí pra baixo.
1: Ah.
0: Depois você fala pra gente aqui, Elivelton. 5h34. Tem mais um áudio aqui no
1: Vamos
0: WhatsApp
1: ouvir.
0: Da BH.
3: Bom dia, Rafinha. Bom dia, Ana Júlia.
1: Oi.
3: É Lid Betim. É, vocês são os melhores comunicadores do Brasil.
1: Oh,
3: imagina.
1: Meu Deus.
3: Eu ouço a BH todos os dias. Beijo pra vocês.
0: Ô, Eli.
1: Um beijo pra você. Obrigada pelo carinho.
0: Bom dia pra essa turma de Betim que já acordou cedo aqui. Ligados no som da BH. Daqui a pouquinho tem a previsão do tempo.
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0: Tem ingressos pra você pegar um cinema no Cinema Cinearte. E o copo exclusivo da BHFM. 5h35, bom dia.
4: Olha.

0: Ai, menina, a gente fica no frio danado.
1: Ai, Rafa.
0: Temperatura caindo na Júlia.
1: Nossa senhora. Deixa eu só abrir aqui pra ver se tem um solzinho pra nós.
0: Olha aí.
1: Não, por enquanto nada. Tem nada, não.
0: Aqui. Caiu mais uns 3 palitinhos aí, não caiu?
1: Caiu, Rafa.
0: A temperatura aí.
1: Caiu, Rafa. Estamos com alerta de baixas temperaturas, principalmente nas primeiras horas da manhã, por causa da atuação de uma massa de ar polar. Dito isso, a previsão de mínima hoje, sabe quanto? 11 graus.
0: Nossa.
1: E a máxima, sabe quanto? 22.
0: Nossa senhora.
1: De máxima. É frio, né?
0: É muito frio.
1: Bom, o céu, pelo menos, será de brigadeiro.
0: Vai dar um solzinho pra nós aí?
1: Claro. Aparentemente, sim, Rafa.
0: Que bom.
1: Vamos aguardar. 5h44.
0: Aqui no WhatsApp da BH, você manda seu bom dia pra nós. 319-9236-0714.
2: Bom dia. Meu nome é Fábio, eu tô passando por aqui para desejar um dia, uma semana abençoada para todos nós. Bora para cima.
0: Valeu, Fábio.
1: Um beijo, obrigada.
0: Bom dia para você também. 5h44.
3: Bom dia, Anaíga. Bom dia, Rafinha.
1: Oi.
3: Aqui tá cheio para cachorro, né? Um beijo pra vocês, jogador da TN, e pra o pessoal do meu pai, que não tem vindo a nada. Um beijo, um bom dia. Agradecimento, todo mundo também se encontra aqui, aqui tá gelado.
0: Imagino! Marcos beijo, Antônio, que mandou esse áudio pra gente.
1: Querido!
0: Obrigado pela companhia aí, 5h45. Daqui a pouquinho, tem seus ingressos pro cinema. Junto com o copo exclusivo da BHFM, tem as notícias do futebol também, né, Júlia?
1: França e Espanha hoje, hein?
0: Nossa senhora. Jogaço, hein?
1: Jogão, Rafa.

0: Menos é mais aqui na BH FM. Agora 5:51. Bom dia.
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2: França e Espanha se enfrentam hoje, 16h, pelas semifinais da Copa do Mundo. O duelo será no estádio de Dallas, nos Estados Unidos. A França vai disputar uma semifinal de Copa do Mundo, Rafa, pela terceira vez consecutiva. Ela que foi campeã em 2018 e vice em 2022, venceu todos os jogos nessa edição.
0: É nada.
2: Mbappé, com 8 gols marcados, é o destaque da competição e divide a artilharia do torneio com Messi. Ele e Dembélé somam 13 gols na competição e podem alcançar a maior marca para uma dupla na história das Copas. Já a Espanha vive a melhor Copa desde 2010, quando conquistou o único título da história. A Fúria sofreu seu primeiro gol no torneio na vitória por 2-1 sobre a Bélgica nas quartas de final. Agora terá pela frente um adversário que se tornou frequente em uma das fases mais avançadas de torneios europeus. Quem será que vai ganhar, hein?
0: A França. A França não perdeu nenhum até agora.
2: Você acha que não vai perder hoje não,
0: Acho
2: Rafa?
0: Acho que não. Acho que vai dar França e Argentina na final.
2: É,
0: né?
2: Mesmo?
0: Uhum. Eu vou torcer pra Argentina.
2: E eu vou torcer pra França.
0: Então tá bom, hein?
2: 5:52.
0: Briga boa, hein?
2: Vai ser.
0: Nossa senhora. Bora aqui pro WhatsApp da BH. Vambora. Que a turma tá chegando. 31992360714.
3: Bom dia, Rafinha, Ana Júlia, sua lindeza, que é o Beto do Volante Grande. E meu parceiro João Vitor. É, Rafinha, Ana Júlia, ontem eu empolguei também, tá?
0: É, não.
3: Nossa senhora. Mas tá bom. Finalizando aqui mais um dia. Como sempre, né? Partiu aquele bar do Sozé e hoje tem dobradinha.
0: Oh.
3: Alguém me segura?
0: Olha aí, rapaz. E fala no bar do Sozé, mas não manda localização.
2: Não manda não, Rafa. Manda endereço não. Quer que a gente cola não pra dividir
0: pra
2: a dobradinha.
0: Só pra VIP esse bar do Sozé aí.
2: Só.
0: Né, Ana Júlia?
2: Aham.
0: Mas que bom que você conseguiu finalizar sua jornada aí, meu garoto. Bom descanso agora aí.
2: Bom descanso no bar do Sozé.
0: Tamo junto. 5:53. Mais um áudio aqui no WhatsApp.
2: Bora ouvir.
0: Na BH. Vamos lá.
4: Bom dia, BH FM. Quem fala é o Bruno, motorista Moto 82. Que frio é esse? Você tá doido?
2: Mano.
4: Nossa senhora, bora lá romper mais um dia, né? Tudo de bom pra nós. Pessoa, né? Hoje tem Copa do Mundo.
0: Hoje tem.
4: Vamos lá. Partiu. Corre atrás das moedinhas.
0: Vambora, meu garoto. Bom trabalho aí. Tamo junto.
5: Bom dia, bom dia, bom dia! Bom dia, Rafinha, bom dia, Ana Júlia, sua linda!
2: Oi!
5: Terçou, hein, galera? Que Deus abençoe nossa terça-feira. E eu já estou, assim, animadíssima, sentindo o cheirinho das minhas férias.
0: Olha aí!
5: E mim, sexta-feira, sua linda! Aqui é a Jaque do Castelo, BH FM, a melhor rádio do mundo. Tchau, obrigado!
0: Valeu, Jaque! 5:54.

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1: Eu acho que você tem que mandar aquela mensagem. Mas manda o que tá no seu coração.
2: Porque se fosse eu,

0: homens aí, ó. Danilo e Davi na BHFM. Apaga, apaga, apaga. 6 horas em ponto em BH. Vamos dar seu prêmio agora, Ana Júlia.
1: Quem vai pro escurinho do cinema por conta da BHFM é a Lohane. Rafa, final do telefone 17. Ela que é do bairro Lar de Minas, em Vespasiano. Ô, Lohane, parabéns, menina. 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Você vem cedinho, aproveita pra tomar um cafezinho com a gente, né, Rafa?
0: Pode chegar, será muito bem-vinda. Estamos te esperando aqui, viu? Daqui a pouquinho tem mais prêmios, hein? Ingressos pra curtir? Palco BHFM.
1: Aí sim, hein?
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1: Vai ser demais, Rafa, estarei lá.
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1: Daqui a pouquinho tem mais informação. Vamos falar de FIES, hein? Inscrições abertas a partir de hoje. E o Zoológico de BH, que tá com uma programação especial de férias. E seguimos falando de Copa do Mundo. É já, não sai daí, não.

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5: Oi, BH, já estamos de volta aqui, ó. São 6:06. Bom dia!
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0: 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Giro BH, primeira edição no ar até as 7 da manhã. São 6:12.
1: Começam hoje as inscrições para o processo seletivo do Fundo de Financiamento Estudantil, o FIES, do segundo semestre. Os interessados têm até o próximo dia 17 para fazer as inscrições, que são feitas via internet no portal único de acesso ao ensino superior. O FIES financia a graduação de estudantes matriculados em cursos presenciais não gratuitos em faculdades privadas e com avaliação positiva no Sistema Nacional de Avaliação da Educação Superior do MEC. Prioritariamente, o programa beneficia estudantes que não tenham concluído o ensino superior e não tenham sido beneficiados pelo financiamento estudantil. Ao todo, o MEC oferece nessa etapa mais de 40 mil vagas. 6:13.
0: Já tá ligado com a gente aqui no Giro BH? Já chegou aí no seu trabalho? Tá no trânsito? Tá acordando agora? Passando um cafezinho gostoso.
1: Ia falar agora.
0: Tá na academia treinando? E a academia, hein? Nesse frio, hein, Ana Júlia?
1: Essas horas da madrugada. Eu tô indo, gente.
0: Tá fazendo frio também no fim do dia, né?
1: Tá.
0: Nossa senhora.
1: Tô indo, Rafa.
0: Mas, ó, Deus abençoa.
1: Amém.
0: É, ué. Ainda vou conseguir.
1: Vambora comigo, mas eu, vão comigo.
0: Onde
1: de
0: é que
1: noite?
0: Você vai? Você vai aqui no bairro aqui?
1: Vou aqui, aqui pelos acessos.
0: Depois você me manda a localização ali.
1: Te mando, eu tenho até uns convites se você quiser.
0: Uai!
1: Te põe na jogada.
0: Olha a hora, hein?
1: Vambora.
0: Personal pra me ajudar lá?
1: Uai, missão fácil pra Wallace. Vou trair pra... No, mas já vou te avisando. Negócio não é bom, não.
0: Depois nós vamos conversar.
1: Vão.
0: 6:14. A turma chegando aqui, ó.
1: Vamos ouvir.
0: O Alisson. Fala, garoto. Bom dia pra você. Chega junto.
2: Bom dia, Rafinha. Bom dia, Ana Júlia.
1: Oi.
2: É o Alisson de São José da Varginha. Vai contando pra nós como é que tá o trânsito aí, hein? Estamos aqui ligadinhos na BH, indo para o Hemominas aí, BH, pra poder fazer uma doação de sangue.
0: Deus abençoe.
2: Vai contando pra nós como é que tá o trânsito aí. Tchau. BHPM é nóis.
0: Valeu, meu garoto.
1: Pode
0: Vem
1: chegar
0: com Deus.
1: Aqui por enquanto, tá tudo tranquilo, tá?
0: 6:15. Quem chegou aqui, ó?
3: Bom dia, Rafinha. Bom dia, Ana Júlia Goulart.
1: Oi.
3: Ebert, HGM, região do Barreiro. Que friozinho maravilhoso esse, viu? Pra dormir com aquele cobertorzinho de orelha.
1: Nossa senhora.
3: Que delícia. Bora pra cima dessa terça-feira? Com essas férias de escola aí, né? Desse professor fazendo, que esse professor quer saber trabalhar não, viu, gente? Você me desculpa, tá? Esse negócio de greve aí de professor, isso não funciona não, isso não presta não. Já fez greve lá e agora quer férias? Aí fica difícil demais, né? Aí não dá, ué. Aí os alunos ficam tudo prejudicados. Aí eu desculpo, mas não dá não, ué. Não dá pra acreditar nisso não. Bora pra cima dessa terça-feira, senador Levinho Coelho, num momento tranquilo e suave. Bora lá.
0: Valeu, Ebert. Obrigado por você ter mandado seu áudio pra gente aqui. A gente fica na torcida pra que se resolva isso tudo mais rápido possível, né, Ana Júlia?
1: Isso mesmo, Rafa.
0: Pra que fique bem pros professores e pros alunos também. Vai dar certo. 6:16. Nós seguimos aqui, ó, até as 7 da manhã. Giro BH, primeira edição na BHFM. Bom dia.

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1: Férias, né, Rafa? Muita gente em busca do que fazer com a criançada aqui em BH. E o zoológico tá com uma programação especial e diversificada, que começa amanhã e vai até o dia 31. O que que inclui essa programação? Tem trilhas ecológicas guiadas nos parques da prefeitura, tem jogos educativos, tem bate-papo, exposição e mais uma edição do projeto Ambientar, além de visitas ao borboletário e ao recinto de imersão de aves do Jardim Zoológico aqui de BH. São muitas atrações, muitas atividades especiais e para conferir todos os detalhes é só acessar o site da prefeitura. 6h23.
0: Mandou seu áudio, seu bom dia pra gente aqui no WhatsApp da BH? Ó, se tiver informação do trânsito, compartilha com a gente também, né, Ana Júlia?
1: Isso mesmo.
0: 31 99236 0714.
2: Bom dia Rafinha, bom dia Naju, aqui é a Luciana de Contagem, bom dia BHFM, tô aqui coladinha com vocês, que manhã maravilhosa, geladinha, boa demais pra ficar na cama, mas eu tô como, hein? Tô indo trabalhar, fazer o quê?
0: Bora trabalhar, né, Lu? Alguém tem que trabalhar, né? E somos nós mesmo, viu? 6h23, tem mais um áudio aqui, ó.
3: Bom dia, Rafinha, bom dia, Ana Júlia, vamos que vamos, né? Frio voltou. Nossa senhora, tá marcando aqui 16 graus. Meu pai, mas vamos que vamos, né? A gente tem que trabalhar, fazer não o quê, né? Ai, aqui é a Ana Cláudia do Novo Pampulha. Um forte abraço pra vocês, que a gente tem um ótimo dia.
0: Para nós todos, Ana Cláudia, 6h24, já já, previsão do tempo.

0: 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Ó, vai dar 6:30 da manhã agora.
1: E nada dele ainda.
0: Manhã gelada de terça-feira.
1: Tá frio, né, Rafa?
0: Tá frio e vai continuar assim, Ana Júlia?
1: E vai continuar pelo menos até o próximo domingo, gente. Poxa. Isso por causa da atuação de uma massa de ar polar aqui em BH. Então o alerta de baixa temperatura, principalmente nas primeiras horas da manhã, segue até domingo, dia 19. Pra hoje, terça-feira, teremos um dia de céu claro, famoso céu de brigadeiro. Temperaturas variando de 11 graus de mínima a 22 de máxima e a umidade relativa do ar em torno de 30%. 6:30.
0: Luísa, tá fria aí em Campestre? Bom dia.
2: Bom dia, BHFM. Bom dia, Rafinha. Bom dia, Ana Júlia.
1: Oi.
2: Aqui é Luísa de Campestre. Já estou aqui no meu trabalho, ligadinho, ouvindo vocês. Passando para desejar um ótimo dia. Beijos.
0: Beijo para você também.
1: Beijo.
0: Depois você conta pra nós se tá frio aí, porque aí eu tô ligado que faz um frio danado.
1: É gelado, Rafa?
0: Pé de juiz de fora ali. É. Friaca danada. Beijo pra você aí, Luísa. 6:31. E a turma chega junto. 31992360714. Bom dia, BH.
3: Bom dia, Rafinha. Bom dia, Ana Júlia. Uma terça-feira abençoada pra gente. Aqui é a Luanda, do bairro Grande Freitas. BHFM, a rádio onde todos se encontram. Beijo, amo vocês.
0: Beijo.
1: Beijo.
0: Luanda. Ana Júlia, como é que faz pra seguir você no Instagram?
1: É só acessar arroba Ana Júlia Goulart, mas também tem que seguir arroba Rafinha no ar. E arroba Rádio BHFM. Chega junto nas nossas redes sociais que já já a gente manda um alô pra quem começar a seguir a gente,
0: vão
1: né,
0: mesmo.
1: Rafa?
0: Você tá brincando?
1: Vão? Não, vão? Vão.
0: Vamos fazer isso mesmo?
1: Vão.
0: Então já segue agora aí. Ana Júlia Goulart, Rafinha no ar e Rádio BHFM que tem alô daqui a pouquinho pra turma aqui, ó, no nosso Instagram. 6:32.
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1: Tá na hora, hein, BH? 6:32. Bom dia.
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6: Oi, BH, bom dia, já estamos de volta aqui, ó, são 6h36, daqui a pouquinho 7 da manhã tem Alô, BH.
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0: Guilherme com a Marília Mendonça aqui na BH FM. Daqui a pouquinho, 7 da manhã. Tem alô, BH?
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3: Apesar da eliminação de Cabo Verde na Copa do Mundo, o goleiro Vozinha segue sendo uma das grandes sensações do Mundial, viu, Rafa? A camisa utilizada pelo goleiro na partida contra a Arábia Saudita pela fase de grupos foi leiloada por um site especializado e superou os valores de peças de outros grandes nomes da posição, tá?
4: É mesmo.
3: O lance que arrematou a camisa de Vozinha foi de chuta quanto?
4: Ai, Ana Júlia.
3: 65.575 reais. A
4: é
3: camisa.
4: Só a camisa.
3: Só a camisa.
4: 65 mil reais.
3: Uhum. E esse valor representa um novo recorde da plataforma em uniformes de goleiros. Antes, a peça mais cara de um jogador da posição foi de quem?
4: De quem?
3: De Alisson, utilizada em um jogo do Liverpool contra o Tottenham em 2025. E a camisa saiu por R$ 59.044. Reais.
4: É muito dinheiro, hein?
3: É bastante dinheiro.
4: É um bom dinheiro.
3: É um bom dinheiro.
4: Mas essa camisa vale muito.
3: Demais da conta. É a história do futebol.
4: Aí você falou.
3: 6h48.
0: Aqui no WhatsApp da BH, você manda seu bom dia pra gente. 31992-360714.
5: Boa tarde, Rafinha. Boa tarde, Ana Júlia. Rafinha de Deus, hoje o Galo nem me acordou. Perdi hora.
4: Nossa senhora.
5: Você tá doido. Ainda bem que hoje é o último dia das férias, né? Das crianças. Agora é contentar com eles dentro de casa. É bom demais. Graças a Deus, estamos aí pra trabalhar mesmo, né? Rafael de Diamantino, um abraço a todos que estão nos ouvindo.
4: Valeu, meu garoto. Boa tarde pra você também. 6h49, ó. Tem mais um áudio aqui. Vamos ouvir.
6: Oi, Rafinha. Oi, Ana Júlia.
3: Oi.
6: Bom dia, bom dia, bom dia.
4: Bom dia.
6: Estou chegando em BH. Estou ouvindo vocês falar que está frio em BH. Mas em BH não está frio. Segundo o marcador do meu carro, está 13 graus. Quando eu saí lá do interior, lá de Divinópolis, lá estava 7 grauzinhos. Ô, friozinho. Chama nós. O trânsito tá moderado e caminhando, e toca uma música pra nós. Bom dia!
4: Bom dia!

0: Matheus. Pra fechar o Giro BH de hoje, você ouviu aqui as principais notícias dessa manhã de terça-feira, 14 de julho.
1: Inscrições para o FIES do segundo semestre começam hoje. Zoológico de BH tem programação especial de férias. Camisa de vozinha supera a de Alisson em site de leilão.
0: Bora liberar prêmios pro melhor ouvinte do mundo, Ana Júlia.
1: Vambora, Rafa. 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
0: 15 de agosto, é.
1: Sabe quem, sabe quem, sabe quem?
0: Quem ganhou?
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0: Só chegar. 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
2: Alô, BH, são 7:04. Bom dia, bom dia!
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2: 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Terça-feira, 14 de julho. Terça-feira gelada.
7: Delícia, deixa geladinho, gente.

0: Você gosta de gelado? Tá todo encapuzadinho, olha isso.
1: Ah, é? Tá frio.
0: Você que é esse menininho que mora lá nos negocinhos, que chama do gelo, dos iglu? Outro menininho enrolado, todo enroladinho.
1: Pegou um pinguim.
0: Pegou um pinguim. Você tá bem, meu amor?
1: Melhor agora que você chegou. Como é que você tá?
0: Eu tô no truque da galinha morta. E vamos levando. Bom dia, Jujubinha.
2: Oi, Cacá, bom dia, meu amor.
0: Você tá broa?
2: Eu tô broa, e você?
0: Eu tô um pouco chegando, você é um pouco embaçado, mas assim...
1: O que tá acontecendo? Ô, guys.
0: Oh. No meio do caminho dirigindo, eu tô assim, tá meio embaçada, no... será que tem neblina? Aí eu descobri que eu tava sem óculos.
2: Gente.
1: Ajuda ela aí, Ana Ju.
2: Vou ajudar a Rafa.
1: Entendeu?
2: Vou amarrar o óculos na cara dela.
1: Entendeu?
2: O que, que eu posso fazer?
1: Pede um óculos aí.
0: É.
1: Entendeu? Um reserva.
0: Liga no delivery aí. É. Pede um óculos pra mim.
2: Ah. Não tô trabalhando pra essa mulher, não.
0: Ah, deixa eu te mostrar uma foto aqui. Só um minutinho. Peraí, ouvintes.
2: Meu bem, depois de ontem. Você pode explanar não, que eu sei que na
0: internet. Depois de ontem.
1: Tô sabendo.
0: Uai, Rafa.
1: Uai. O que aconteceu?
0: O jogador foi lá, meu filho. Tem foto aqui, ó. Fotos e prints.
1: É nada.
2: Para com esse trem de jogador.
0: Time queridíssimo,
2: jogador
0: mineiro.
2: Vai dar jogador.
0: Famoso.
1: Eu quero uma camisa desse time.
0: Se eu abrir a minha boca, TV Fama baixa aqui na hora.
1: Que isso, Caete?
0: Tô falando pra você, sai.
2: Pode abrir.
0: Olha.
1: Olha.
2: Não tenho medo,
0: se os
2: não.
0: Se forem lá, se 10 ouvintes forem no meu arroba Caete Oficial pedindo mostra a foto, eu vou mostrar.
2: Caete, você tá arrumando.
0: Eu quero a partir de agora 10 ouvintes. Arroba Caete Oficial.
1: Tá entendendo?
0: Mostra a foto.
2: Pois eu quero.
0: Eu vou mostrar, vou postar essa foto. E aí,
2: ela vai ter que pedir a IA pra fazer, né?
0: Não interessa, eu tenho fotos e prints, querida. Eu tenho até vídeo. Tem até vídeo.
1: Que é isso?
0: Sabe que ela tá afrontosa, mas ela tá morrendo de medo. Ela tá, a boca dela tá tremendo, não.
2: Tem um pouco. Tem um pouco, não devo nada pra ninguém, não, meu amor.
0: Ah, esse aqui se cair. Se eu fosse você, mudava o rumo dessa prova.
2: Como é isso, cara?
0: Ô,
2: Rafa.
1: Eu tô boa, não?
0: Eu vou salvar essa menina, também não tô boa, não. Tamo o quê, Brasil?
1: Ótimo!
0: Já chegou 4 aqui, ó. Enquanto isso, a gente tá aguardando arroba Caete Oficial, galera pedindo mostra Cacá.
1: Oh,
0: tá bom? No zap também, 31992360714, mostra Cacá, Cacá vai mostrar. Mas o tema é o seguinte: já caiu na solidão e liguei pro ex? Quem nunca? Já aconteceu com você?
2: Eu nunca.
0: Ah, duvido. Nenhuma vez. Você ligou assim pra trocar o pneu.
1: Ligou
0: assim. Já não vem com esse papo, não. Você já se entregou aqui, querida.
2: Hoje em dia não ligaria, mas atenderia.
0: Olha!
1: Júlia.
0: Dependendo do ex, você atenderia?
2: Se for esticante, sim.
1: Oh.
2: Ex-namorado, tá muito fácil. Não.
0: Já caí na solidão, já ouvi uns anos 80, já tomei um tindóide e liguei pro ex.
1: E aí, Cacá?
0: Aí que eu chorei, uma semana depois de arrependimento, mas foi,
2: e
0: né?
2: Ele, Cacá?
0: Foi lá em casa.
2: Oh.
0: É muitos anos isso, né, gente? Tem muitos anos. Aqui é sofridinha, né? Então tinha tipo, eu tinha pressa. Então liguei.
2: E você, Rafael?
0: É, e você, Rafa? Já ligou pra ele?
1: Várias vezes.
0: E aí?
1: Em outra temporada, né?
0: Ah, eu também. Outras temporadas.
1: Ah, temporada, assim, pelo amor de Deus.
0: Arrependeu?
1: Não, Caete, não arrependi, não.
0: Né?
1: Mas é cansativo, né?
0: É, não, e o pior que eu acho é o dia seguinte.
2: Não, aí...
0: A pessoa dorme na sua casa, você olha e fala assim...
2: A
0: gente,
2: ressaca
0: que,
2: moral.
0: O que que eu fiz da minha vida?
1: Ai, meu Deus, vamos começar tudo de novo.
0: Pra que eu liguei? Ai, e aí você não tem como sair daqui a sair justo, ainda tem que manter assim, um carão e a simpatia.
1: Nossa.
2: E às vezes a pessoa alimenta uma expectativa de volta. É. Ou você mesmo ilude com uma expectativa de volta.
1: Aí você zera tudo, babado. Você já tá lá do outro lado da rua, você volta não, pra casa de novo.
0: Porque quando ligam pra gente, se você tá, ainda gosta, ainda tem aquela expectativa. Ai, meu Deus, lembrou de mim, vai voltar.
2: Claro, nossa, vive
0: às vezes a pessoa some de novo na outra semana e não quer saber mais de você, amor.
1: Mas não recomendo, não, tá? Não arrependo, também não, mas não, também gente. Não recomendo, não. Valeu a experiência.
0: Mas e você do outro lado, hein? Já caí na solidão e liguei para o ex. Já aconteceu com você? Ai. Ou para o ex, ou para a ex, hein? 31992360714. Camponesa já tá ali, Giovaninha, te esperando. Mande seu áudio, tá bom?
2: Isso.
0: Mas pode participar ao vivo, né, Jujuba?
2: É só entrar em bhfm.com.br ou no nosso aplicativo pra se cadastrar e ainda ganhar prêmio. É isso aí.
0: Olha
2: que virou
0: tanto
2: minha
0: de
2: vida.
0: Gente, mostra Cacá na arroba Gaete
1: Oficial.
0: Ó,
1: ó. Chama Júlia.
0: Esperar que chegar mais. Arroba Kaique Oficial, mostra KK. Vou mostrar a foto de quem é jogador de Ana Júlia.
2: Você pode tocar uma música pra dar um pulinho ali, esquerda, direita?
0: Vou tocar
2: uma
0: cartinha, esquerda, tem que ser a punho, tá, querida?
2: Já tá escrita aqui, falta só assinar.
1: Aqui, ó.
0: Não passa da porta de fora.
1: Tem um pack mascate drink, melancia, framboesa e o kit torcida exclusivo da BH.
2: Chique.
1: É.
0: Bom dia.

0: Touro, hoje vale confiar mais no seu ritmo e menos na comparação, viu? Um gesto simples aproxima você de quem você gosta. Organize pequenos gastos e celebre cada conquista do dia a dia. A cor é verde e seu número é o 22.
1: Agora pra Gêmeos, ó. O caminho que você oferece, o carinho que você oferece vai voltar em dobro. O momento em família com os amigos vai aquecer o coração. Reserve alguns minutos para cuidar também de você. A cor é branco, o número é 5. Aliás, não, eu pulei aqui, cara.
0: Você pulou.
1: Ih, rapaz, então, já fui lá pra câncer.
0: Não, então vamos voltar aqui, vamos falar vamos de voltar. Gêmeos. Atenção, gêmeos. As ideias chegam rápido e podem render bons resultados no trabalho e nos estudos hoje, hein? Um convite inesperado anima o seu coração. Escolha ouvir sua intuição antes de responder tudo. A cor é amarelo e o número é 9.
1: Tô igual o seu relógio, tô adiantado.
0: É o frio, Rafa.
1: Agora
0: é o frio.
1: Câncer, vamos lá, presta atenção.
0: Vai
1: lá. O carinho que você oferece vai voltar em dobro, como eu falei.
2: Boa!
1: O momento em família ou com os amigos vai aquecer o seu coração e você tem que reservar um tempinho pra cuidar de você também. A cor é branco, o número é 5 e daqui a pouquinho tem Leão, Virgem, Libra e Escorpião.
2: Isso.
1: 7h23. Quantas horas do seu relógio, Kelly?
0: 7h42.
2: Que é isso, gente? 7h23.

0: tomar uns Tim Dóis, uns negócios. Deu vontade de ligar. Ah, não vou ligar, não.
1: Ah, mas liga, bobo. Isso vai, é um combo. É a bebida que você ingeriu. É a música que você tá ouvindo. É na lembrança que vem. É um combo, amor. Quando você vê, você já ligou.
0: É verdade.
1: Você já ligou 75 vezes. Mas...
2: É isso.
1: Aí depois ele atendeu de insistência, entendeu? É isso.
0: E mano. Aí, o que aconteceu?
1: Uma ressaca moral no outro dia, né, amor? A gente chora. Finge que foi uma vergonha de levantar a cama.
0: Ah, Caete. Vamos ouvir a turma aqui?
1: Bora.
0: Vamos. O melhor ouvinte do mundo já mandou áudio. Vamos ouvir. 31992360714.
3: Bom dia, BH.
0: Opa.
3: Bom dia, Rafa. Bom dia, Caete.
1: Bom dia.
3: Deixa eu te falar quem tá falando. É o Christopher aqui de Pará de Minas.
1: Tudo nosso.
3: Caete, deixa eu te falar um negócio aqui. Na boa, no fundo do meu coração.
1: Lá vem.
3: Ex, é igual o carro que já foi seu, minha querida. Sim. Se você comprar o carro de novo, ele volta com mais problema e com mais KM rodado. E olha que eu não tô falando de carro, hein? Bom dia, bom dia!
1: Gente.
0: Mas pode ser você também voltando aí com mais problema, hein? Com mais quilômetro rodado também, pai. Vale pros dois lados, né?
2: Vale, claro.
0: Exatamente. Não é? Agora tem mais um áudio aqui, ó. No WhatsApp da BH, a turma chegando junto. Manda seu áudio e participa com a gente. Alô, alô, BH. Bom dia, bom dia, bom dia.
1: Alô, graças a Deus.
4: Bom dia, Rafa. Bom dia, Ana Júlia.
2: Bom dia,
4: Caete.
1: Bom dia, amor.
4: Bom dia a todos os ouvintes do Brasil. Aqui é o Super Maicão dos Borges.
1: Tudo nosso.
4: Sobre a enquete de hoje, cara, se te ligar pra ex, pra mim não tem graça, não. Pra mim terminou, não quero saber nem de notícias.
0: Aí,
4: gente. Quando eu tô com a pessoa, eu tô com ela ali 10 a 10. Mas terminou, esquece. BH, bora pra cima.
0: Olha aí, Caete. Acabou, hein?
1: Esse aí é radical, não sofre não.
0: Não quer nem
1: quer
0: saber.
1: Dizer, sofre, mas passa, tem prazo de validade. É que a gente às vezes garra no negócio, né? Custa desapegar. Tem um negócio da diferença, né? É difícil, Rafa.
0: E a vontade que dá de querer saber como é que a pessoa tá.
1: Não, gente. É babado.
0: Ai, ai, ai, que canseira que dá, né? Mas que dá vontade, dá. Oh, quantas vezes já deu, né,
2: Gaete? Mas aí passa, Rafa.
1: É, tem que segurar
0: hoje,
1: a onda. Tem que segurar.
0: Já passou.
1: A onda.
0: Mas em outros momentos, em outra época, eu vou te falar, viu?
2: A ANP cria aplicativo para conferir qualidade de combustível. Programação de férias da Biblioteca de BH tem literatura, teatro e oficinas. Final antecipada, França e Espanha entram em campo hoje na Copa do Mundo. E a hora de trânsito, situação complicada no anel rodoviário, que tem trânsito lento na altura do bairro Betânia, sentido Rio de Janeiro, por causa de um acidente entre um carro e um caminhão. Já tem mais informação?
0: Já tem os conselhos da Caete aqui. E tem a língua solta também. Fica com a gente, BH.
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11: Oi, BH, agora são 7h46. Bom dia.
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1: Bomba, bomba, bomba, gente.
2: Famosa viraliza na trend, Caê.
1: Você tá morando na trend? Em que o casal, a mulher começa a filmar, aqui é aquele apartamento que eu reformei. Aí a pessoa tá no banheiro ali, fazendo o número 2, ela entra no banheiro, aqui é o banheiro, mudei. Você tá de sacanagem, né? E uma atriz entrou nessa trend, Fernanda.
3: Mentira!
1: E pegou o Rodrigo Hilbert sentadinho ali fazendo o número 2. Ela, então, gente, eu vou mostrar o banheiro pra vocês, ignorando ele completamente. Fernanda? Fernanda, você não tá mostrando isso, não, né? Aí ela, então, gente, a parede tá aqui maravilhosa, tem a parede e ele ali sentadinho, tadinho. Foi ficando vermelho, vermelho, vermelho, até sumindo.
2: Eu fiquei sem graça pra ele. Fiquei com vergonha pra ele.
1: Ela ignorou ele completamente, mas a trend é exatamente assim. Você finge que não tá vendo a pessoa. E mostra a pessoa agachadinha. Eu falo pra você uma coisa. Rodrigo Hilbert, além de construir igreja, arrumar as coisas e cozinhar, até no número 2 você é bonito. Ah!
2: Seguimos até 10 da manhã. Daqui a pouquinho tem você ao vivo comentando o nosso tema de hoje. Agora tem um Ferrugem.

0: Esse é o casal do mal aqui na BH. Até às 10 da manhã, tamo no ar com Alô BH e você participa aqui, ó, no 319-9236-0714 pra mandar seu áudio. Uhum. Aí você fala assim, ah, gente, eu quero ganhar meus prêmios na BHFM.
1: E aí? Muito aí, fácil, bhfm.com.br. Então, você vai lá, faz o cadastro rapidinho e, ó, já tá concorrendo.
0: Pode baixar o app da BH também, né, Cacá?
1: Exatamente, Rádio BHFM, vai lá. A gente leva a gente pra todo cantinho.
2: Oh. Isso.
1: Você, meu amor, pro mundo inteiro. Você pode estar aí na Antártica. Você baixou o app, você vai ver a gente aí. Junto com os pinguins, geleira derretendo. Você aí, ouvindo a gente. É, aquecendo seu coraçãozinho. Ah. Ai, virei romântico.
0: Deixa com nós.
1: Que bonitinho agora.
0: Falei o Henrique tá no Floramar ligado com a gente. Se cadastrou pra participar aqui e ganhar os prêmios, Cacá. Bora conversar com
1: Bora.
0: Ele?
1: Bora. Ô, Henrique, bom dia.
3: Bom dia.
1: Tudo bem?
3: Tudo jóia com vocês, maravilhoso.
1: No truque da galinha morta. Será, Lolo? Ó, Lolo. Tô com o Lolo do Barreiro na minha cabeça aqui, gente. Ô, Henrique, me conta aqui. Já tomou umas e ligou pra ex?
0: Ih, rapaz.
3: O problema não é você ligar. O problema é quando atende.
1: Ah! Você falou tudo, mas já aconteceu com você?
3: Já, sim. E aí, depois, na hora que liga, fica na dúvida. Você fez bem ou mal, né? Dependendo da resposta.
1: Nossa, gente, é mesmo, né? Quando atende.
0: Agora, se não atende também, você fica mais no buraco ainda.
1: É, aí você vai ouvir tomar uma caixa inteira, né?
3: Nossa. Tava na caixa. Aí é só Deus depois.
0: Mas atendeu é o problema. Oi. Tá armada a confusão.
1: Mas hoje você não aí liga mais, que... não, né?
3: Não, maneira nenhuma.
1: Só não pode é tomar uma.
0: Passou essa fase, hein, Henrique?
3: Passou. Opa. Agora estamos rumo já aí a outros mares, né? Casamento chegando.
1: Olha, muito bem. Parabéns pra você. Felicidades, viu? Um beijo.
3: Muito obrigado.
0: Valeu, Henrique. 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Daqui a pouquinho, tem seu áudio aqui no WhatsApp da BH, tem a previsão do tempo também. E tem mais uma língua solta, né, Cacá?
1: Daqui a pouquinho, cantora já tá ansiosa pra estreia no cinema, hein? Já.

0: Simone Mendes na BHFM. 7h59, o que é notícia agora na Júlia?
1: Inscrições para o FIES do segundo semestre começam hoje. Zoológico de BH tem programação especial de férias. Camisa de vozinha do Cabo Verde supera a de Alisson em site de leilão. Rafa, trânsito complicado na Via Expressa no sentido centro, na altura do bairro Vila Oeste. Teve um acidente por lá envolvendo dois veículos. O trânsito tá bem lento. Já tem mais informação.

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2: Oi, BH, bom dia. Agora são 8:01.
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7: Alô, BH, agora são 8:04, tamo de volta, bom dia.
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1: Tem coisas que parecem, mas não são. A gente não pode fazer nada quanto a isso.

0: merece, merece, merece.
1: Essa é a BH FM, aqui é 102.1. Tamo no ar com Alô BH até 10 da manhã. E agora a Cacá conta mais um aqui, ó.
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3: Bomba, bomba, bomba, gente.
1: Cantora tá pronta pra estrear no cinema, hein?
3: Dá aquele medinho, né? Você faz tudo bonitinho pra estrear, mas ela tá nervosa, viu, gente? Ah. Não sei nem por quê. Estamos falando da poderosa Anitta, viu, gente? Que viverá estudante de direito nos filmes dos estúdios Globo, que já tá pronto, viu?
4: Chique.
3: Ambientado nos anos 2000, longa Pedro e Nina aposta em Anitta como protagonista e tem estreia prevista para o ano que vem, tá, gente? Anitta vai interpretar Nina, uma jovem que decide se mudar do Rio de Janeiro para uma pequena cidade fictícia no sul do país em busca de um recomeço após a morte da sua avó. Lá ela vai conhecer o Pedro e passa a viver experiências transformadoras. O filme ainda tem Valentina Herzog, Regina Casé, Felipe Frazão e Maria Gladys, que é maravilhosa, uma atriz
1: que
3: muito sucesso nos anos 80, 90, tá de volta aí, tá? A produção tinha sido interrompida em 2024 e foi retomada este ano e finalizada, tá? Anitta tá, assim, super ansiosa pra série. Depois,
1: então já tá tudo pronto,
3: já
1: Cacá.
3: Tá pronto, já finalizou, tá.
1: Nossa,
3: tudo.
1: Nossa, que
3: ela
1: legal.
3: Até fez um vídeo agradecendo que ela aprendeu muito nos bastidores, né, com o filme. Imagina, quando tá assinando com Regina Casé, gente, uma escola, mãe, né?
1: Não tem dúvida.
3: Tô curiosa pra esse filme, viu?
1: Também, também.
3: Então vem aí Pedro e Nina, Anitta como protagonista dos estúdios Globo.
1: Olha aí.
3: Tá, depois que ela participou em Elite, quem, eu assisti Elite. Então, assim, vi a participação dela como uma professora. Ela arrebentou. Uma série famosa mundialmente.
1: E tudo, hein? Que ela faz muito bem, né?
3: A Nira, né? A Nira é ela.
1: É do Brasil.
3: É nossa.

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1: Bomba, bomba, bomba, gente.
2: O cantor abriu caixinha de pergunta aqui no Instagram. A turma perguntou, né, Caio?
1: Perguntou, gente. Zé Felipe, não deram trégua pro menino. O menino mal tinha acordado. Já perguntaram, Zé, você ficou triste porque a Virgínia voltou pro Vini Júnior? O que você tá sentindo? Mas foram várias perguntas. Também foi abrir caixinha de pergunta.
2: Acorda, Zé. Pergunta, ô, né? Zé.
1: Olha só o que ele respondeu. Vamos ouvir um trechinho?
3: Galera, vocês ficam perguntando se eu tô triste ou 7 horas da manhã, calma. Tô ligando ainda. Não é acordar no modo já. É tomar um café, dar aquela... Tá ligado?
2: É, ué.
3: Você sabe.
2: Tô ligado, hein?
1: Tá, espera o menino acordar primeiro, tomar um café, pra depois vocês encherem pela caixa do menino de pergunta. Tadinho, mas tá, isso aqui tá tranquilo, acho que ele já sabia também, porque ele e Virgínia conversam muito. Eles não são brigados, tem filhos.
2: Pois é, comum, né?
1: Diz que eles fazem piadas um com a vida do outro, que ficaram amigos.
2: Que bom, né, Cacá?
1: Porque tem as crianças envolvidas e eles são adultos, cada um tem sua carreira bem sucedida e é isso. Então deixa o menino
2: também
1: respirar,
2: acho que tá de boa,
1: gente.
2: Também.
1: Vida que segue, pronto.
2: Gente... Mas eu acho que eu tava esperando essa pergunta também.
1: Tava, com certeza, Rafa, né?
2: Mas que bom
1: cara,
2: que ele tá...
1: não deixa passar, né?
2: Que tá leve também, né, Cacá?
1: É outro que não liga pra ex, mas não. Se ligou uma vez, não vai ligar mais, não.
2: É isso. Também acho que
1: só
2: passou.
1: Só pra saber
2: passou.
1: Como estão os meninos. Como é que estão os meninos?
2: É isso.
1: Só.
2: Essa que é a relação. Mas que bom que tá tudo certo, né? Ô, Cacá.
1: Oi.
2: Daqui a pouquinho tem conselhos da Caete.
1: Ô, meu amor, já, tá tristinha? Manda pra gente. 31992 36 0714.

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0: nossa aqui nos stories, hein?
1: Tem sim, do tem tema. Ai, gente, maravilhoso. Rafa já repostou. A bonita, vamos aguardar, agora, né? Porque a bonita só reposta o que é dela.
2: Você não tá merecendo.
1: Vamos
2: muito
1: aguardar.
2: Não.
1: Marca todo dia um vídeo pra eu repostar, eu reposto aqui. Vou repensar, sabe, Rafa? Tá babado aqui, tá babado o negócio. Estrela, estrelou. Mas estão perguntando a você, gente. Você
2: eu tava
1: já ligou?
2: Repostando, Rafa, mas eu vou repensar, tá?
0: Aqui é em tempo real, hein?
1: É, aqui é isso mesmo, Rafa. É. Trabalhamos com ao vivo.
0: É isso aí. Tá.
1: Você já ligou para o ex?
0: Hein, deu uma recaída, é um negócio.
1: Deu uma recaidinha.
0: Ai, que saudade.
1: Um retetezinho. Um balacobacuzinho. Hein?
0: Muitos áudios aqui, viu, Cacá?
1: Ah, mas quem nunca passou por isso, né?
0: Pois gente? É, ué.
1: Galera, se identifica na hora, Rafa.
0: E a gente quer sinceridade, viu?
1: Exatamente. Bora ouvir?
0: Eu falei aqui que eu liguei várias e várias e várias vezes. Foi numa outra temporada, você lembra, né?
1: Foi.
0: Vai e volta. E vai. Acabou. Ó, voltou.
2: Agora acabou.
0: Não, agora acabou mesmo.
1: A temporada que você tá agora é uma outra temporada muito melhor, muito mais evoluída. 2.0, eu diria.
0: Mas é aprendizado,
1: que
0: né?
1: Que ficou, ficou. Deixa pra trás, entendeu?
0: Fala assim tranquilamente. Aqui, ó, tem mais áudios aqui, vamos ouvir. Tudo. Alô, alô, Bira, chega junto, meu garoto. Mandou seu áudio aqui pra gente ouvir. Não é o Bira, não, é o Henrique que mandou.
1: Henrique, aqui. Vamos ouvir o áudio do Henrique.
0: Henrique. Ué, peraí, garrou aqui, Cacá.
1: Peraí, eu tenho comentário aqui do Facebook. Olha só, a Maria Campos falou com a gente: bom dia, já liguei sim, já deu certo, já liguei outras vezes e me arrependi.
0: Aí.
1: Hoje eu deletei todos os números e ainda bloqueei. Pra não ter nem recado. É porque se você bloqueia e deleta, sai da sua agenda.
0: Se o número
1: aí se der vontade, não tem nem como ver mais, entendeu? É. Uhum. Boa ideia, viu, Mel?
2: Uma ótima dica.
0: É,
2: ótima
0: se a pessoa dica. Não te ligando, hein?
1: É.
0: Vamos ouvir áudio, vamos.
1: Se você tiver bloqueada, não consegue falar com
0: você. Muito bem.
1: Você bloqueou
0: o número. Deixa eu te falar. Número com identificação. Com
2: poder.
0: É, cara. Você acredita?
1: Outro número, né?
0: Não. Você coloca a identificação privada.
1: Mas aí...
0: aí você não sabe quem tá ligando.
1: Mas você atende? Não atendo, não.
0: Não, na época atendia,
1: na
0: cara.
1: Na época a gente atendia,
0: E gelava.
1: Depois
0: gelava.
1: Que chegou essa onda de golpe, a gente não atendia mais.
0: Não, agora acabou.
1: Acabou.
0: Vamos ouvir áudio aqui?
1: Bora.
0: Vamos lá.
3: Bom dia, Rafinha. Bom dia, Ana Júlia. Bom dia, Cacá.
1: Bom dia, oi, meu amor.
3: O tema do dia... eu vou até cantar. Tudo passa, tudo passará. Câncer, ou ele é 100%, ou ele é 0%.
0: Aí, ó.
3: Ex é igual o defunto, já morreu.
0: Que isso,
1: que isso, gente? Que mágoa é essa, Brasil?
0: Passou, passou, ué.
1: Meu Deus do céu.
0: Acorda, você que tá com a situação mal resolvida, quer um conselho da Caete?
1: Hein?
0: Né? Pode pedir, não pode, Cacá?
1: 31992360714 ou lá no meu direct, @caeteoficial. Vai lá, vem desabafar. O que não pode é ficar triste aí, viu? De
0: fica jeito triste
1: nenhum.
0: Não, hein?
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2: França e Espanha se enfrentam hoje, 16h, pela semifinal da Copa do Mundo no estádio de Dallas, nos Estados Unidos. A França vai disputar uma semifinal pela terceira vez consecutiva. Campeã em 2018 e vice em 2022, a seleção venceu todos os jogos dessa edição. Mbappé, com 8 gols marcados, é o destaque da competição e divide a artilharia com Messi. Ele e Dembélé somam 13 gols e podem alcançar a marca de maior dupla.

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5: Estamos de volta ao vivo aqui na sua BHFM. Agora são 8h42. Já tem os conselhos da Caiete aqui no Alô BH. E daqui a pouquinho tem Conexão BH a partir das 10 da manhã. E você ao vivo com a gente ganhando seus prêmios e comentando o tema de hoje.
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0: Deu aquela carência.
1: Deu, Rafa.
0: Tomou um negócio, ligou o rádio, tocou aquela música do casal.
2: A pedrada.
3: Aí você olhou pro telefone, liga, bobo, diabinho, vai, liga.
0: No.
3: Aí você ligou, a pessoa atendeu.
2: A única coisa que ela pode falar é não. Não é assim que a gente fala quando quer encorajar os outros?
0: Ah, vai, bobo.
3: O não você já tem, vai, boba.
2: Vai em busca o da não. Humilhação, é só isso.
3: O não você já tem.
0: Tomara que não atende. Atendeu, né?
2: Primeiro toque, Rafa.
0: Pronto.
2: Alô?
3: É babado.
0: Alô, bom dia. Quem tá falando?
4: Oi. Cibele.
3: Oi, Cibele. Bom dia, tudo bem?
4: Bom dia, tudo bem e você?
3: No truque da galinha morta. Será, na Júlia, que Cibele liga?
2: Ah, eu acho que ela liga, Cacá. E aí, Cibele, já ligou pro ex?
4: De jeito nenhum, jamais.
0: Nossa,
2: que isso, Cibele?
4: Ah...
3: Por quê? Não, não rola, não é só a praia, não, sim. Melhor atualizar a conta,
0: nunca,
3: né?
0: Nunca.
3: Cibele.
0: Ô, Cibele.
3: Oi. Ih, caiu, gente. Caiu.
0: Beijo. Ô, Cibele, você tá ouvindo a gente aí?
3: Acho que não. Ah,
2: oi.
3: E agora? Voltou?
4: Voltou.
3: Ah, muito bem. Você não liga jamais, né, Ci?
4: Não, ligo não, amor. Acabou.
3: Vida aqui, você acabou o mico, acabou o pipó.
0: Acabou.
4: É isso mesmo.
3: Um tá beijo bom. Pra você.
0: Você não liga,
4: amor.
0: Tudo
4: outro
0: bem.
4: Outro beijo. Quando
0: Deus
2: também.
0: Tá
2: bem.
0: Jurava que ela ligava.
2: Eu também achei.
3: Chegou, mas ela chegou certa de que com ela não tem
0: não,
3: certo.
0: Não liga não, Kate. Pra falar daquele jeito ali, ela falou na convicção.
2: Também achei.
0: Ô, Cibele, de presente aqui na BH, você ganhou par de ingressos pra curtir o Vambora BH, hein? Bel Marques, Durval e Altian, dia 1 de agosto, 2 da tarde, no Mirante BH. Vem cá buscar seus ingressos, viu? Segunda, sexta, de 9 ao meio-dia e de 1 às 4 da tarde. Já, já, tem a previsão do tempo. Terça-feira amanheceu num frio, Ana Júlia.
2: É, Rafa. E vai continuar.
0: Né não?
2: Já eu conto.

0: não, viu? Largada as traças. Ai, ai, ai. Aí, meu filho, bebida não ameniza mesmo.
1: Não ameniza de jeito nenhum, gente, nunca.
0: Vamos mandar alô pra turma, vamos?
1: Bora mandar um alô gostoso? Quero mandar um alô gostoso pro Vitor Campos, que tá com a gente aqui no arroba Caete Oficial, Rafinha no ar, Ana Júlia Goulart com Tessô e Rádio BH FM. Gente, olha só, promoções exclusivas no Instagram, hein? Júnior Ricardo 54, um beijo pra você. Regina Souza, beijinho. Lucas Dória também, um beijo pra ele. A Cristina Tereza com a gente. J. Vitor Nogueira, obrigada pelo carinho. Luciene Luluzita, um beijo. Tem aí, Ana Júlia?
2: Tem aqui, Cacá. E hoje vai ser um beijo único, exclusivo e muito especial para um ouvinte nosso, que é o Guilherme Toledo, lá de Itabirito. Gui, obrigada pelo carinho. Um beijo pra você. E aí, Rafa?
0: Tem sim, ó. A Gabriela La Ribeiro mandou aqui, ó. Falou assim, Rafinha, você já ligou muitas vezes? Em outra temporada, sim.
1: Sim.
0: Várias vezes.
1: Você respondeu isso aqui, né, Rafa?
0: Não mais, viu, Gabi? Já passou. Aqui, ó. Júnior Ricardo, também a Leca Fernandes, a Lúcia Helena, Márcia Helena e o Gilmar Barrado, direto de Portugal, ligado com a gente no Sonzão da BH. Um ótimo dia.
2: Etanol na gasolina deve aumentar para 32%? Prefeito de Confins morre aos 71 anos. Mbappé tá pronto pra semifinal e não preocupa, viu?
0: Olha. E esse frio continua, né, Júlia?
2: Continua, Rafa, pelo menos até domingo, dia 19. Isso por causa do efeito da massa de ar polar que está sob Belo Horizonte e segue por aqui até o próximo fim de semana. Para essa terça-feira, teremos céu claro, aquele céu de brigadeiro. E as temperaturas variando de 11 graus de mínima a 22 de máxima. Mas tempo seco, viu, gente? 30% de umidade relativa do ar. Então, não se esqueçam da hidratação. Já, já tem mais.
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2: Alô, BH, já estamos de volta aqui, ó. São 9:06. Bom dia!
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0: o problema que tem.
1: Salva de palmas.
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1: Muito, muito, muito fraca. Pode mandar, Rafa.
3: Cacá, preste atenção aqui, ó. Tudo bem?
1: Tudo bem.
3: Eu sou... Não, esse aqui é o... Esse aqui, ó. Eu sou a N, do centro de Sete Lagoas.
1: Aliás, beijo pra Sete Lagoas sempre com a
4: gente.
1: Tudo
4: nosso.
1: Tudo nosso.
3: Traí meu noivo. Contei pra ele.
1: Sim.
3: Fui perdoada. E agora ele me cobra todo dia. Joga na minha cara, a relação está insuportável. O que é que eu faço?
1: É aquela coisa, né, gente? É uma faca de dois gumes. Aí você traiu, você sumiu aqui que traiu, você contou pra ele, ele te perdoou, tá te dando uma segunda chance. Agora, se ele te deu uma segunda chance, você precisa também parar de ficar jogando na sua cara toda a situação, toda hora. Porque ele aceitou que você voltasse, né? Ele te perdoou. Agora, ficar vivendo numa situação que toda hora ele vai jogar na sua cara. Ah, você saiu com uma amiga, jogou na sua cara. Ah, que você... Não dá. Aí a relação tá insustentável. E você tem que definir o que, é que você quer pra sua vida. Um companheiro que vai ficar jogando o resto da sua vida na cara, mesmo que te perdoou, então não perdoou. Porque se você perdoa, amor, se mais que doa, por mais que é difícil, mas você resolveu passar por cima, você tem que zerar o cronômetro,
3: é isso aí.
1: Entendeu? Você que tá decidindo, a decisão é sua. Você poderia ter falado assim, ah, me traiu. Tem gente que fala assim, olha, traiu pra mim, não dá mais. Mas se você perdoou, você zerou, tem que zerar de verdade. Porque não pode ficar cutucando a outra lá o tempo inteiro. Então a decisão é sua, você quer isso pra você? Você vai querer esse tipo de relacionamento que pra mim já tá fadado ao fracasso. Porque você tá aí, toda hora que você faz, o menino joga na sua cara um trem ou outro, você não merece isso não. Não tô passando a mão na sua cabeça que você traiu, mas você reconheceu que traiu, foi lá e contou. Quem sou eu pra te julgar, meu amor? Jamais. Agora, o que você quer pra sua vida é você que sabe.
3: Pois é.
1: Pense nisso. Coisinha.

0: pra... Ih, gente, e aí, hein?
1: Aí, ligou ou não ligou?
0: Vem desabafar com a gente aqui, boba. A gente só... É só nós que estão ouvindo, mais ninguém, não.
2: Ah, aham.
1: Conta pra nós aqui. Só pra nós aqui, ó.
0: Só pra nós, né, Rafa?
1: Vamos ouvir um áudio aqui?
0: Bora.
2: Vamos.
1: Alô, Bira.
3: Bom dia, Caete. Bom dia, Rafinha. Bom dia, Ana Júlia.
1: Bom dia.
0: Bom dia.
3: Caete, eu não sou de beber.
0: Ah.
3: Não gosto de bebida. Nunca fui casado, mas já tive peguete.
1: Ó. Oh.
3: Um belo dia eu senti saudade do peguete, liguei, tomei uma lata de cerveja, a cerveja subiu, eu liguei, mas eu fiz uma declaração de amor, eu não aguento nem lembrar o que que eu fiz. O peguete apareceu, depois que foi embora, que ressaca moral.
0: É, a gente sabe.
3: Eu fiz coisas, que até o capeta duvida, eu falei coisas que até Deus duvida do que eu falei.
0: Isso, gente!
3: Nunca mais eu quis pôr bebida na boca, porque foi uma vergonha, foi um mico que eu passei.
0: Você não tá sozinho,
3: não. Jesus. Um beijo para todos, um bom... Uma boa semana para vocês.
1: Pra você também.
0: Eu gosto
1: obrigado.
0: Da sinceridade, né? A vergonha que eu passei.
1: Ai, gente.
0: O que fica é a vergonha,
1: pois
0: gente.
1: É.
0: Não vou mentir pra vocês, não. A vergonha, até aquela vontade de levantar da cama e começar o dia. Isso fica, tá? Então vocês pensem bem, porque isso fica.
1: Mas nada como o dia após o outro.
0: Exatamente.
2: Novo sistema promete facilitar a recuperação de acesso da conta gov.br. 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
2: Alô, BH, tamo de volta aqui, ó. Agora são 9h43. Bom dia.

0: de Mila na sua BH, toda maliciosa.
1: Mais um dia de janeiro no Rio de Janeiro.
0: Daqui a pouquinho tem Conexão BH e tem o Trend, né, Ana Júlia?
2: Isso mesmo, Rafa. Já tô aqui online pra contar pro melhor ouvinte do mundo o que tá bombando na internet.
0: Já, já, você participa com a gente. Tem 45 minutos de música e tem seus prêmios também no site ou no app da sua BH.
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1: Alô, BH, agora 9h56. Bom dia.
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0: de liberar seus prêmios aqui, ó. Se cadastrou no site, no app da BH. 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Ô, Jéssica, vem buscar seus prêmios aqui, viu? Segunda, sexta, 9 ao meio-dia e de 1 às 4 da tarde. Ô, Cacá, amanhã a gente conversa mais, hein?
1: Se Deus quiser, um beijo pra vocês, fiquem com Deus. Até amanhã, delícia de programa. Todo mundo, acho que 90% não tá ligando pra isso mais, não, hein, gente?
2: É, gente,
1: galera tá deixando
2: isso.
1: A fila andar.
0: Passou,
1: viu?
0: Né?
1: A galera já tá começando a desapegar mais. A maioria da galera falou, não ligo mais.
0: Amor próprio também é muito bom.
1: É muito bom. Essas doses são essenciais, né, Rafa? No
0: dia a dia. Com certeza.
1: Beijo pra vocês, fiquem com Deus. Até amanhã, porque eu não tô boa não, hein? Tô ótima. Fui!
0: De que você vai, hein, Cacá?
1: Esperando as minhas exigências. Eu vou de ansiedade, que se a Ana Júlia não cumprir amanhã, teremos uma revelação bombástica nesse dial, logo na abertura deste programa.
2: Pois eu já vou antecipar que não vou cumprir nenhuma
0: exigência.
2: Então vocês fiquem ligados no Alô BH de amanhã.
1: Você vai cumprir.
2: E essa novela vai chegar ao fim.
1: A sua ficha vai cair, pô. Ficha vai cair.
2: Ela já caiu, minha.
1: Ela sempre me liga no final da tarde, você não vai fazer isso não, né? Aí ela traz. Toda vez é isso.
0: Amanhã.
1: Até amanhã.
0: Às 7 da manhã. Um beijo, Cacá. Até amanhã.
1: Beijo.
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1: BHFM são 10:01. Bom dia, BH!

0: 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E a partir de agora, a gente conecta você de BH, do interior de Minas, do Brasil e do mundo, com a melhor playlist dessa terça-feira. Os melhores prêmios também para você que se cadastra no site ou no app da BH. E o que tá bombando na internet, né, Ana Júlia?
1: Ai, Rafa.
0: Muito assunto aí?
1: Demais da conta. Tem jogador rebatendo, repercutindo um vídeo aí que fizeram com inteligência artificial.
0: Ih,
1: o trem tá dando um retetê.

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0: Tamo no ar aqui até as 3 da tarde, tem Conexão BH. E tem o Trends aqui, ó. O que tá bombando na internet, o que a galera tá comentando, Ana Júlia?
2: Ô Rafa, tá todo mundo pesquisando sobre o Neymar e querendo saber se ele vai disputar a Copa de 2030. É. Isso porque o jogador reagiu com emojis de emoção a um vídeo feito com inteligência artificial que simula as versões diferentes de idade dele, tentando convencê-lo a esse feito. Nessa produção, que foi criada por um perfil, já ultrapassa 22 milhões de visualizações e é uma versão do futuro do craque.
0: Olha aí.
2: Segurando a taça do Mundial de 2030. Neymar tá com 34 anos, já disputou 4 Copas do Mundo e havia sinalizado que o torneio de 2026 seria o último.
0: Uhum.
2: E aí, hein, gente? Será que ele vai disputar Copa ou não?
0: Eu acho que vai.
2: Você acha, Rafa?
0: Acredito que sim, viu, Ana Júlia?
2: Mas com 34 anos, até lá 38, né? E aí? A gente sabe que tem muitos jogadores com essa idade, né?
0: Cristiano Ronaldo, 41, minha idade.
2: O próprio Messi, 39?
0: Pois é.
2: E aí, hein,
0: acho
2: gente?
0: Acho que dá mais uma Copa aí, hein, Neymar?
2: Você acha que dá, Rafa?
0: Acho que dá, sim.
2: Eu quero saber do melhor ouvinte do mundo, mas assim, se você fosse o Neymar... Não é se você acha que ele deve ir ou não. Se você fosse, você iria? Você tentaria a Copa de 2030? Ou ia encerrar esse ciclo agora?
0: Eu iria sim, mas me prepararia, Ana Júlia.
2: Entendi.
0: Fisicamente e emocionalmente.
2: Claro.
0: Maturidade, né?
2: Eu não iria, Rafa.
0: Não,
2: Ana. Não, eu acho que a gente tem que entender quando um ciclo precisa ser encerrado, sabe?
0: Pois é.
2: Deixar isso fechar e buscar outras coisas.
0: Boa.
2: E você, melhor ouvinte do mundo, se você fosse o Neymar, você tentaria jogar a Copa de 2030? Ou encerraria esse ciclo agora? Tô ansiosa pra receber seu áudio em 319-9236-0714.
0: Na situação, se ele fosse parar agora...
2: Ah.
0: Nossa... Acho que encerraria muito mal se essa fosse a última Copa dele.
2: Não ia ficar uma boa lembrança, não.
0: Não mesmo.
3: Posso matar a saudade?
0: Pode.
2: Fica à vontade.

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1: E a galera tá comentando.
2: A galera tá comentando.
1: Levantamos a bola aqui, a galera tá cortando.
2: Mas é isso que a gente quer. Se você fosse o Neymar, você ia disputar a Copa de 2030 ou não? Já ia encerrar seu ciclo. Vamos ouvir?
1: Vamos ouvir a turma. Começando aqui com a Inara.
2: Fala, Inara.
1: Fala, Inara. Bom dia, menina.
3: Bom dia, Rafinha. Bom dia, Ana Júlia. Bom dia, BH. Então, é o que o Rafinha falou.
1: Oh.
3: Tem que ver se ele tá preparado emocionalmente. Claro que nós, como brasileiros, torcemos para que sim. Mas e se jogar e não ganhar? Será que ele tá preparado emocionalmente pro pós? Temos que nos preparar. E como você disse, Ana, tem momentos que temos que encerrar o ciclo, uhum, né? A gente também tem que saber até o nosso limite. Mas é isso. Se jogar ou se não jogar, estaremos lá torcendo com raça. É isso aí. Vamos lá, BH. Bom dia.
1: Beijo pra você, Inara. Tem mais um áudio aqui.
4: Bom dia, Rafinha. Bom dia, Ana Júlia. Tudo bem? Charles, por cá.
1: Bom dia.
4: Vou falar pra vocês. Eu acho que o Neymar deve ir pro Brasil. Não foi uma boa Copa dele, ele sabe disso, estava lesionado. E a história do futebol do Neymar foi muito top. Ele é um craque.
2: Sim.
4: Então ele deve isso para ele, pro Brasil, né? E pro mundo que quer ver o Neymar em si. Todos os estados que o Neymar foi, as crianças foram ver ele. Não
1: pois
4: foi
1: é.
4: Ver a seleção brasileira só. Foi ver o Neymar. Entendeu? Não jogou, compareceu e tudo. Então ele deve isso a nós, na verdade, e a ele também, é claro. Bom dia a todos. Deus ilumina o dia de todos aí.
1: Valeu, Charles. Nós estamos juntos. Ana Júlia, a turma continua comentando, mandando aquele áudio aqui no WhatsApp da BH, né?
2: Eu quero saber sua opinião, hein? Se você fosse o Neymar, tentaria jogar a Copa de 2030?
1: Aí.
2: Ou encerraria esse ciclo agora? Manda pra cá, 319-9236-0714.
1: Tem seus prêmios aqui, hein? 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Já vamos liberar aqui, ó. 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Faz seu cadastro aí, são 10h32. Mais música agora na sua BH.
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0: aí, ó. Menos é mais aqui na sua BHFM. Você tá ligado no Conexão BH? Deixamos aqui, ó, 45 minutos de música no Conexão BH. Tá rolando trends, hein, Ana Júlia? Daqui a pouquinho tem mais áudios da turma, hein?
1: Isso mesmo, o pessoal comentando sobre Neymar. Aliás, se você fosse o Neymar, Rafa, tentaria jogar a Copa de 2030 ou encerraria esse ciclo agora? Manda
0: tentaria,
1: seu áudio.
0: Tentaria, sim.
1: Eu não tentaria, não. 319-9236-0714.
0: Tudo bem.
1: A gente precisa reconhecer as nossas limitações.
0: Aqui, ó. Tem prêmios pro melhor ouvinte do mundo agora. Alô, Sara. Sara do bairro Liberdade, final do telefone 80. Você ganhou um par de ingressos pra curtir o Vambora BH com Bel, Marques, Durval e Altian, dia 1º de agosto, no Mirante BH. Daqui a pouquinho tem mais prêmios. Tem ingressos pro Pagode na Ola. Thiago Soares, Thiaguinho Lisboa, 19 de julho, hein? Vai dar bom, hein? Vai dar muito bom.
1: Não tem como dar ruim, não, Rafa.
0: Não é? Tem ingressos também pro setor VIP do Pagobinho.
1: Aí você tocou no meu coração.
0: Ingressos pro cinema.
1: Ah.
0: Voucher de 2 horas no Motel Del Rey.
1: 2 horas de muito amor e prazer.
0: Se cadastra pra você ganhar. É pra você esses prêmios aqui, ó.
1: Isso.
0: Você manda aqui no bhfm.com.br ou no app da BH.

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1: Uma toda resenha aqui nesse WhatsApp da BH, pipocando de áudio aqui, Ana Júlia.
2: Ai, Rafa, e aí, hein, gente? Se você fosse o Neymar, tentaria jogar a Copa de 2030 ou encerraria esse ciclo agora? Vamos ouvir.
1: Fala, Marquinhos.
3: Bom dia, Rafinha. Bom dia, Ana Júlia Goulart.
1: Bom dia.
3: No final.
2: E aí?
3: Eu amo ouvir vocês todos os dias. Que é uma quiseira dos Borges. Se eu fosse o Neymar, eu ia para essa última Copa. Eu me prepararia para poder ir para essa última, porque a gente tem que correr atrás dos nossos sonhos e objetivos.
1: Boa.
3: E querendo ou não, isso é um grande sonho dele, um grande objetivo. E ele sempre vai se lembrar da última Copa dele. Então que a última seja a próxima.
1: Pois é.
3: Que ele possa se dedicar mais. Pra cima, BH.
1: Bora, garoto. Quer sair, não encerrou bem não, papai. Também não julgou, né? Acho que também não julgou, né? Mas o pouco que julgou, entregou tudo. Mas não tinha muito o que entregar também. Vamos combinar. Mais um áudio aqui, Ana Júlia.
2: Vamos ouvir.
1: Vou deixar o ouvinte falar aqui, senão a gente falaria mais.
4: Bom dia, Ana Júlia Goulart. Bom dia, Rafinha.
1: Bom dia.
4: Caminhadinha básica do trabalho aqui, 2,5 km, 3 km. Fala sério, saindo do Nordeste, Ana Júlia, e vindo pro Rio Grande do Sul. Que frio é esse? Tá louco pra aquecer só ouvindo a BH.
1: Muito obrigado.
4: Adeus, Elivelto, Itaúna.
1: Valeu, Elivelto. Obrigado pela sua companhia aí. Sempre, meu garoto. Vamos que vamos. Mais um áudio, Ana.
5: Bom dia, BHFM, aqui é a Raquel Miranda. Sim, eu tentaria de novo, mas com uma condição. Deixar eu mostrar o que eu sei fazer.
1: Certo.
5: Não adianta me convocar e não me colocar no campo. Ou deixar eu só participar de dois jogos.
1: Ai.
5: O primeiro jogo, menos de 10 minutos. O segundo jogo, entrar no final do segundo tempo. Não, já que me convocou, deixa eu fazer o que eu sei fazer. Aí depois tira suas próprias conclusões. Beijo, fica com Deus.
1: Um beijo pra você também.
2: É, Rafa.
1: Tá vendo aí, Ana Júlia?
2: É.
1: Opiniões divididas aqui.
2: E muitas camadas, né, gente?
1: Muitas camadas. A turma tá animada aqui pra
2: comentar com a gente.
1: Pra comentar esse trends. Muito legal. Muito
2: obrigada
1: bom.
2: Obrigada a todo mundo que participou, né, Rafa?
1: Ah. Sempre, né? Essa turma não abandona a gente nunca. Tem mais um áudio aqui.
2: Vamos ouvir.
1: Vamos lá.
6: Bom dia, BHFM. Douglinhas, motorista de aplicativo.
1: Ô, Douguinha.
6: Para Santa Cruz. Aí, eu, se fosse o Neymar,
1: hã?
6: Eu tentaria de novo. Porque ele tem todos os títulos possíveis. Tá faltando a Copa para fechar com chave de ouro. BH no meu ritmo.
1: Valeu, Douguinha. Bom dia pra você, pra todos os motoristas de aplicativo, a turma do transporte coletivo também. Muito obrigado pela carona. Vambora. Palavras.

0: 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Vamos dar prêmio pra essa turma, hein? É prêmio que você quer ganhar, né? É prêmio que a gente vai te dar agora. Par de ingressos pra curtir o Pagode da Orla. 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No da Orla BH, quem ganhou foi a Isabela, do Jardim Industrial, final do telefone 54, Ana Júlia.
1: A gente se encontra lá, viu, Isa? Porque eu vou ter que ir, né, Rafa? Ai, você
0: obrigada. Pagodinho da melhor qualidade, né?
1: Ai, pra ver a final da Copa.
0: Né? Só colar. Daqui a pouquinho, tem par de ingressos pra curtir o palco BH FM com as Cristinas. 15 de agosto, 9h no Praia Bonitins. Outro showzaço com promoção da BH.
1: Também vou ter que ir.
0: Bora pro show. Se cadastra no site ou no nosso app. Já já tem mais 45 minutos de música.
2: Pedágio.
0: Você sabe que aqui tem prêmios na programação da BH FM e nas ruas também, né, Ana Júlia?
1: Claro.
0: Você tá ligada, não tá?

0: 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E amanhã você cola com a gente aqui às 5 da manhã e vamos estar te esperando no Giro BH, primeira edição. Fechada, Ana Júlia?
1: Fechadíssimo, Rafa. Um beijo pra você. Até amanhã.
0: A você também. Muito obrigado pela companhia, pela parceria aqui em mais um dia nos trabalhos aqui da BHFM. Agora é com ele, Marcelo Rodrigues. E aí, daqui a pouquinho tem mais 45 minutos de música. Tem Conexão BH até as 3 da tarde.
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BH 1118, terça-feira na área, você curtindo muita música boa e participando das melhores promoções. 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Esquece.

Massa por aqui na sua BH Serenata, 11h34. Bom dia pra você. Seguimos por aqui com o Conexão BH e a sequência premiada de julho, que tem pra você um cartão com crédito no valor de 10 mil reais. Segue anotando a sequência. Esse momento.

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0: Passa de boa. Nem pouco, nem muito, nem cheio, mas também nem vazio, nem quente, mas também nem muito frio. É mais ou menos essa parada aí, né, Ana Júlia?
1: Eu gosto desse caminho do equilíbrio, viu, Marcelo?
0: É a média boa por aqui, ó. Felipe Rodrigo na sua BH, fechando essa edição dos 45 de música. Teve o Thiaguinho com Billy SP em busca da minha sorte. Não namora, Cleiton Romário com Zeneto e Cristiano e muito mais. Opa! Presentão, saindo pra Daisy do Balneário Água Limpa, final do telefone 34. Daisy faturou, hein? Par de ingressos. Vai curtir o palco BHFM com Cristinas, 15 de agosto, hein? A partir das 9 da noite no Praia Buritis. Você e mais um, Daisy. Parabéns. Classificação 18 anos. 5 dias, cola aqui na rádio pra retirar, então.

0: seu par de ingressos.
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0: BH, bom dia, agora 11:46.
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0: Tá na hora de mais uma edição do Além da Bola. Ana Júlia Goulart conta tudo pra gente, né? Ana Júlia, bom dia pra você mais uma vez.
4: Ei, Marcelo, bom dia pra você. Bom dia pro melhor ouvinte do mundo. Logo mais temos França e Espanha em campo pela Copa do Mundo. E os espanhóis terão um motivo a mais pra entrar engajados nas quatro linhas, Marcelo.
0: É mesmo? É o quê?
4: Uma premiação.
0: Oh!
4: Bem da gorda.
0: É dinheiro?
4: É dinheiro que eu tô falando, Marcelo. A seleção da Espanha já definiu como será a divisão da premiação da Copa do Mundo entre os jogadores. Essas informações foram divulgadas com exclusividade por uma rádio espanhola e, de acordo com eles, caso conquiste o título, cada jogador vai receber cerca de 4 milhões e meio de reais. Tá bom pra você?
0: É uma graninha, que é isso, hein? Esse aí é o bicho, então. Quase o bicho.
4: Esse é o bicho. E esse valor... Será que tem esse nome lá?
0: Será que tem? Acho que é só aqui mesmo.
4: Eu acho que também não faz sentido lá, não.
0: Faz não.
4: O valor corresponde a 45% da premiação de 50 milhões de dólares, que é destinada pela FIFA ao campeão mundial. A entidade levou o prêmio em relação à Copa do Catar, tá? Lá atrás, a premiação pra cada jogador foi de 42 milhões de dólares, algo em torno de 214 milhões de reais. E agora estamos em 4 milhões e meio. É isso que é motivação, Marcelo.
0: É dinheiro, não é?
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15: BH, 10 pro meio-dia.
16: Tem alô no WhatsApp.
15: Alô pra Iris Rezende, que tá fazendo aniversário hoje. Parabéns.

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0: FM 102.1 com Panda e o Gustavo Lima, calcinha de renda. 5 faltando pro meio-dia, uma excelente terça-feira pra você com muita música boa, prêmios o tempo todo por aqui em 102.1. E no ar, o É da Sua Conta, nossa parceria com o PicPay, seu próximo banco. 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

0: de tarde em 102.1. E tem prêmio saindo pra Cláudia do São Marcos, final do telefone 76. Cláudia faturou, hein? Par de ingressos, setor VIP do Pagobinho. 5 de setembro, 3 da tarde, na Arena Independência, classificação 16 anos. Aê, Cláudia! 5 dias úteis pra retirar aqui seus prêmios, segunda a sexta, de 9 às 4 da tarde. Já tem mais uma edição dos 45 de música, BH.
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0: BHFM, agora meio-dia e 2.
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0: Deja Vu, bonde do forró, pra não pensar em você. Meio-dia e 18, ó, tá na hora.
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0: O que tá em alta na internet aí, ó, nessa terça-feira, na Júlia Goulart conta tudo pra você, melhor ouvinte do mundo, né? Isso, né, Júlia?
2: É exatamente isso, Marcelo. Eu nem fazia tanta questão assim de saber sobre essa informação. Mas como tá em alta na internet e a minha função aqui é manter vocês bem atualizados, estamos aqui. Vamos falar de Virgínia, Neymar e Bruna Biancardi. Oxe. E aí você deve estar do outro lado se perguntando, uai, gente, mas o negócio da Virgínia não é com o Vini Júnior? Sim, Marcelo.
0: É outro jogador.
2: É com o Vini Júnior, é outro jogador. Mas olha o que está em alta. A influenciadora Virgínia comprou um apartamento no edifício conhecido como Prédio de Neymar, lá em Santa Catarina. Aparentemente, a influenciadora será vizinha da família de Ney. E aí eu tô falando do jogador, da esposa dele, Bruna Biancardi, das filhas dele, inclusive a que está na barriga da mãe ainda.
0: A família toda.
2: Mas por que que isso é uma grande questão para a internet, Marcelo? Porque algum tempo atrás viralizou também uma situação que aconteceu entre Virgínia e Bruna.
0: É verdade.
2: Virgínia interceptou, vamos dizer assim, uma ligação da influenciadora pro jogador lá pelas tantas da madrugada.
0: Ela ligou de madrugada pro Neymar, né? Foi isso acontecendo. Que doideira, gente.
2: Falando, sabe-se Deus lá o quê.
0: É.
2: Mas enfim, é isso que aconteceu. Então, ao que se sabe, não há uma relação muito amigável entre ambas, mas em breve elas terão tempo pra resolver isso, já que serão vizinhas.
0: Serão vizinhas ali, então.
2: E aí?
0: É, tô na piscina lá, todo mundo chega junto.
2: Né? Saí no corredor.
0: Saí no corredor,
2: peguei o elevador.
0: É. E aí, Ana Júlia?
2: E aí, gente, vocês conseguiriam conviver numa boa com alguém que fez parte do passado do seu parceiro ou da sua parceira? Pensa aí, alguém que teve qualquer relação ou que mesmo não foi consumada, mas que houve algo ali. Vocês conseguiriam conviver bem? Vocês têm essa maturidade? Você tem, Marcelo?
0: Tem essa maturidade, viveria de boa. Não tem jeito, né? Fazer o quê?
2: Você vai comprar o prédio?
0: É, exatamente.
2: Vai impedir as outras pessoas de comprar?
0: A pessoa mora onde é que ela quer morar, né? Fazer o quê? Faz parte da vida. E você, né, Júlia?
2: Eu também.
0: Viveria tranquila?
2: Não vou esquentar a cabeça com isso, não.
0: É, fazer o quê? Realmente é um negócio confuso, né?
2: É, assim, eu acho que pode ser que aconteça algum desconforto ali e tal. Mas não vou esquentar a cabeça,
0: fazer
2: não, Marcelo.
0: É uma situação embaraçosa.
2: É isso. E você, conta pra gente, conseguiria viver numa boa com alguém que fez parte do passado do seu parceiro, da sua parceira? 319-9236-071.

0: Seu Meu Coração por aqui na BH, meio de 32. É, Ana Júlia, galera, chega junto, manda áudio pra gente aqui, né?
1: Vocês conseguiriam viver, conviver numa boa com alguém que já fez parte do passado do seu parceiro ou da sua parceira? Marcelo, isso é mais comum que a gente pensa.
0: É, menino, eu conheço gente que vive numa boa, perto um do outro, passa Natal, Ano Novo junto, assim,
1: às
0: família,
1: vezes,
0: todo mundo reunido.
1: Gente que constrói no mesmo lote, depois você descasa, casa com outro, às vezes o outro já tá lá no mesmo lugar e o negócio... Aí fica com os filhos, vem atual, fica esse... É normal.
0: É normal, é um pouco normal, sim, com certeza. Acontece. Mas... a nossa família brasileira é muito ampla.
1: Acontece, mas você conseguiria conviver numa boa nessa situação? Manda seu áudio pra gente, 319-9236.

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1: Murilo Rufi. Saudade estranha por aqui na VHFM. 15 faltando pra uma. Chega junto e manda áudio pra gente por aqui no 319-9236-0714, né, Ana Júlia?
2: Aí você comprou um apartamento, mora lá em paz com a sua família. De repente, alguém resolve se mudar pra lá. Tanto prédio no mundo, né, Marcelo?
1: Pois é.
2: Mas aquela pessoa que já teve um relacionamento, já teve algo ali com o seu atual, resolve se mudar pra lá. E
1: bem
2: aí?
1: Pertinho. Bem pertinho pra sentir seu cheiro.
2: Ai,
1: seu perfume.
2: Ai, é demais, né, Marcelo? Manda seu áudio comentando com a gente esse tema. Você conseguiria conviver numa boa com alguém que fez parte do passado do seu parceiro ou da sua parceira? 319-9236-0714.
1: Apresentão saindo pra Silvânia, do Lindeia. Final do telefone 27. Silvânia faturou par de ingressos pro Cinearte e o copo personalizado da VHFM, ó. Ingresso do cinema inválido de segunda a quinta, exceto salas 3D, Premiere e IMAX, viu? 5 dias úteis, cola aqui e retira os seus prêmios. Meio-dia 46.
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0: Zé Neto e Cristiano, cadeira cativa, 12:53, 7 faltando pra uma, galera, chegou junto mandando áudio pra gente aqui na Júlia.
1: Vamos ouvir o pessoal comentando se conseguiria conviver numa boa com alguém que fez parte do passado do parceiro ou da parceira, Marcelo.
2: Boa tarde, BH, tudo bem?
1: Tudo.
2: Sobre o tema de hoje, eu vivi essa história, essa experiência, viu? Tive um relacionamento de 6 anos, separei, não tive filho. Tive, depois conheci uma outra pessoa, que eu fiquei, né, foi uma pessoa que eu fiquei 8 anos, eu tenho uma filha com essa pessoa. E assim, esse meu ex, a gente tem muita convivência, eles sabiam da situação, que era um ex, né, o meu atual sabe que era ex e tal.
1: Uhum.
2: Muita gente fala assim, nossa, tem que ter muita maturidade pra poder lidar com esse tipo de situação. Mas assim, é uma coisa inexplicável, porque a minha filha é apaixonada no meu ex. E assim, ele tem muito carinho por ela também, gosta muito dela, sempre liga pra saber dela. Mas assim, eu vivi essa experiência e não atrapalhou em nada, não teve nenhuma crise de ciúmes de nada. E eu acho que se você tem uma cabeça boa, uma maturidade, eu acho que consegue conciliar, desde que o passado não foi tão ruim assim. Acho que a gente consegue conciliar, sim.
1: É esse ponto, né, Marcelo?
0: Aí funcionou, tá vendo?
1: Vamos ouvir mais.
3: Boa tarde, BHFM. Eu, nesse caso aí da Virgínia aí, ó, tendo dinheiro que a família do Neymar tem, eu compraria em outro lugar. Deixava o prédio só pra ela. Ela podia comprar qualquer lugar que eu tivesse. Porque ela tem dinheiro pra isso, né?
0: É.
3: Mas eu mudaria. Porque, né, vai saber o que passa na cabeça da Virgínia, né? A estratégia que ela tem. Ela tá querendo entrar nesse mundo do futebol, né? Vai Deus saber, né? A gente tem que confiar desconfiando.
0: Meu Deus do céu.
1: Virou carreira, Marcela, quer entrar no ramo do futebol.
0: Mas a Virgínia não joga futebol, não, gente.
1: Mas ela tá tentando.
0: Ela tá em outra área, né? Fale, fala.
1: Eita língua!
0: 5 faltando pra uma, Marvel aí, ó. Foto. Ah, meu Deus do céu. Eita história, né?

0: resposta na internet mais uma vez pra gente por aqui, né, isso, na Júlia?
1: Conto sim, Marcelo, tô online aqui, hein?
0: Chega junto. Ah, pode seguir a gente lá nas redes sociais também, né?
1: Por favor, você também pode participar do Trends com a gente nas redes sociais. Arroba Ana Júlia Goulart, arroba Marcelo Locutor e arroba Rádio BHFM.
0: Chega junto.
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0: BH agora é 12:58, hein?
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1: Diego e Vitor Hugo na BH, infarto. 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Uma edição, está na área. Mais uma edição do Trends BH. Ana Júlia Goulart, conta tudo pra gente, Ana Júlia.
2: Ai, Marcelo, Tiny Desk tá em alta na internet. Esse projeto musical que ganhou uma versão exclusiva brasileira sempre viraliza quando ganha um novo episódio, não é mesmo?
1: Verdade.
2: E foi exatamente isso que aconteceu hoje. Isa é o personagem principal desse novo episódio, cantando hits como Meu Talismã, Saudade daqui. Dona de Mim e vários outros. Ela, inclusive, Marcelo, se aventurou em um outro ritmo, um ritmo mais diferente. Um negócio na pegada do reggae.
1: É mesmo?
2: E já deu spoiler que talvez o próximo trabalho da cantora venha justamente nessa pegada.
1: É. Talentosa demais, o que é isso?
2: Muito talentosa, essa voz aveludada, essa sensualidade, esse swing brasileiro. Tá muito legal esse episódio, vale a pena conferir. E Isa comentou também, Marcelo, sobre o formato Tiny Desk, que é um formato corrido, um formato de gravação única, que tem a interação com o público e que muitos erros acabam se transformando no grande chamariz do projeto.
1: Olha aí.
2: E ela comentou sobre isso, ela falou que o projeto ajudou ela a lidar com esses erros e buscar um pouco menos a perfeição.
1: Ó, o negócio é perfeito então.
2: Muito bom, né?
1: Bom demais.
2: E o que eu quero saber de você, Marcelo Rodrigues?
1: Conta pra
2: arroba
1: mim.
2: Marcelo Locutor no Instagram e do melhor ouvinte do mundo.
1: Ah.
2: Você prefere fazer tudo perfeito ou acredita que o feito é melhor do que perfeito?
1: Ah, o feito. O feito tá sempre fazendo ali. O perfeito, ele às vezes demora mais pra você fazer, realmente. Então eu vou no perfeito, no feito.
2: No feito?
1: Feito, tá feito.
2: E pronto.
1: É isso aqui, o arrozinho com feijão bem feito, tá tudo certo. Está tudo certo, é desse jeito você, né, Joelho?
2: E a gente tem que lembrar que o feito é uma parte do perfeito.
1: Sim.
2: Ninguém que não se propõe a fazer, chega lá.
1: Exatamente, ué.
2: Não é?
1: É, ué.
2: Eu também acredito muito nisso. Inclusive, quando eu vim aqui pro BH, eu tinha muito esse negócio, tem que fazer tudo certinho, bonitinho, não pode errar, não pode gaguejar, não pode... E aí, gente, vai acontecer. Gente. Eu chego aqui 5 horas da manhã, Marcelo. Primeira palavra que eu falo é bom dia pro melhor ouvinte do mundo. Então, assim, a gente também tem que se libertar um pouco desse peso que se transforma em querer fazer tudo perfeito. Eu acho que querer fazer bem feito é outra coisa.
1: É muito melhor.
2: É outro esquema. Agora, o perfeito, a perfeição, se é que ela existe, a gente vai chegar lá.
1: Vai chegar, exatamente.
2: E você, melhor ou

20 do mundo. Prefere o feito ou o perfeito? O perfeito ou o feito? Manda seu áudio pra cá. 319-9236-07.

0: Ayla e Mandarim, Nike Shortinho, 1:37. E aí, tá chegando junto? Manda áudio pra gente aqui, ó. 31992360714. Você prefere fazer tudo perfeito? Prefere? Tudo perfeitinho, tudo bonitão? Ou acredita que o feito tá tranquilo? Hein? Manda aí. Participa. Oi.
1: Boa tarde, BFM. Destaque do Jardim Espial.
0: Estáquio.
1: Sobre o tema de hoje, perfeito ou feito, né? Depende muito do que faz. Eu sou professor, gosto de uma aula bem dada, que os alunos entendem, e aí vai. Agora tem outra coisa, eu também trabalho com doces. Agora tem que ter perfeição. Tipo assim, tamanho de doce, tem que ser tudo igual, tudo mesmo modelo. Se eu arrumar um ajudante e a pessoa falar assim, colocar um grandão, fazer um pequeno, um torto, não. Aí eu já reclamo. Tem que ser tudo igual e perfeito, beleza? Um grande abraço a todos e até mais, galera.
0: Valeu, um abraço, Eustáquio. Obrigado pela participação. É isso, não fica um maior que o outro, né? Mas o preço desse aqui é o mesmo do outro? Pois é, fica complicado, fica descompensado, né, Eustáquio? É isso aí. Oi.
2: Boa tarde, BHFM.
0: Oi.
2: Boa tarde, Ana Júlia, sua linda. Boa tarde, Marcelo, meu querido, lindo também. Aqui é a Soninha do Nacional. Ei, vocês
0: Soninha.
2: Estão bem, meus queridos?
0: Bem demais.
2: Aqui, quanto ao tema de agora, eu sou totalmente a favor do que a Ana Júlia falou. O que importa é fazer. O que importa é o feito e não o perfeito. Até então, porque perfeito, né? É só Jesus que é perfeito. Perfeito é só Deus. O resto a gente tenta aprimorizar. O importante é fazer. 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Beijos. Melhor rádio do mundo.
0: Obrigado pela participação. Você manda áudio pra gente, participa aí também.
3: Ô, oh, moda boa.
0: Da moda boa. Henrique e Diego por aqui. Esqueci você. 31992360714.

0: 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Beleza? 15 pras duas, hein?
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2: H1:47.
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0: É o Ian por aqui da BHFM Textão. Fechando essa edição aqui, ó. Daqui a pouquinho tem mais uma edição do Trends. Lohana Lima tá na área aqui pesquisando o que tá em alta na internet. Tá online, tá roteando, né, Lolo? E aí?
1: Opa, vocês estão bom?
0: Bom demais, Lolo?
1: Já cheguei na área, hein? Daqui a pouco tem mais um Trends, outro tema.
0: Vem com a gente por aqui na BH. Ó, apresentam saindo pra Patrícia, do Floramar. Final do telefone 61, Faturopat. 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
0: 1h56.

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0: Mensagens da Pisadinha, chão de avião. Basta você me ligar aí, 15, agora 2h15. 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Ótima tarde pra você, Lohana Lima, que tá na área pra informar o melhor ouvinte do mundo e com o que tá em alta na internet. Todo mundo pesquisando aí nessa terça-feira, né, Lolo?
1: É isso, Marcelo. Muito boa tarde pra você, pro melhor ouvinte do mundo também. Vamos pra cima, hein? Desta terça-feira, Léo Pereira, um dos nomes mais comentados, pesquisados. Você sabe quem é o Léo Pereira, jogador da seleção brasileira.
0: Sim.
1: Estava na Copa do Mundo e ele usou as redes sociais para registrar reconciliação com a influenciadora Caroline Lima. Ainda de férias, o zagueiro do Flamengo segue nos Estados Unidos depois da eliminação da seleção. Na publicação, Léo confirmou a retomada do relacionamento com Carol e deu pistas de que a reconciliação envolveu até um pedido de casamento, já que uma das fotos exibe um anel de compromisso, um anel bonito, com uma pedra. O jogador não especificou na legenda se realmente pediu a influenciadora em casamento. Detalhe, vou contextualizar para quem não sabe. Caroline Lima e Léo Pereira, eles formam um casal bem queridinho na internet.
0: Ah, é?
1: A Caroline é a ex do Militão. E a atual do Militão é a ex do Léo Pereira.
0: Ué, gente.
1: E trocou, assim.
0: Rolou uma troca ali.
1: Rolou uma troca depois.
0: Depois, né?
1: Depois.
0: Nada combinado.
1: A Carol tem uma filha chamada Ceci, que é filha do Militão. E a esposa do Militão tem dois filhos com Léo Pereira.
0: Ó, gente.
1: Tá tudo em casa,
0: tudo
1: tá,
0: em
1: galera?
0: Casa, então.
1: Só pra contextualizar. E é um casal querido, mas que passou aí por algumas dificuldades. Eles estavam terminados recentemente. Então, esse anel aí, essas fotos, dão a entender de que as coisas se acertaram pra Carol e pro Léo Pereira. E o que eu quero saber do melhor ouvinte do mundo é o seguinte. Pra você, é possível ser feliz após uma segunda chance?
0: Olha...
1: É simples, pergunta.
0: Essa é a pergunta?
1: Simples e direta. Pra você, é possível ser feliz após dar uma segunda chance pra alguém? 319-9236-0714. Você, Marcelo?
0: Ah, é possível sim, ué. Se a chance foi dada, então agarre todo, com todas as unhas ali e vamos ser feliz sim, ué. Com
1: Tem
0: certeza.
1: Tem gente que não dá segunda chance pra ninguém,
0: não. Tem gente que não dá, é. Mas se foi dada a segunda chance, né? Eu acho que sim, é possível ser feliz, Lolo. E você?
1: Eu também acho.
0: É?
1: Eu acho que se a... Houve um término ali, mas não foi porque houve uma falta de respeito, uma coisa gravíssima. Às vezes são circunstâncias da vida, no momento não dá muito certo, mas não teve nada grave, nada que você diga, meu Deus, é imperdoável. Então, por que não dar uma segunda chance? Eu sou a favor, Marcelo. Ei, meu filho, a vida é curta demais, gente. Se quer dar uma segunda chance, dê. Mas lógico, tem coisa que não, viu, gente? Tem coisa que se fizer uma vez, é uma vez só mesmo.
0: Uma vezada só.
1: É, também... É. Vai nessa de que melhora. Tem coisa que não, mas tem coisa que sim.
0: O importante é ser feliz.
1: Exatamente. Lula. Eu acredito que é possível sim ser feliz após dar ou receber uma segunda chance. Se você é o melhor ouvinte do mundo, conta pra gente. 319-9236-0714.

0: Danilo Davi por aqui na VH, ó. Mais ou menos isso aí, não sou terapia, segunda chance. Às vezes a pessoa errou, Lulu, porque amou demais, né? E amar apenas uma pessoa não tava dando vazão. Aí ela começou a amar outras pessoas. E aí? É isso que acontece às vezes, ué. Ué, isso gente.
1: É.
0: E aí, Lulu?
1: Não, mas não vamos misturar as coisas, não. Nada a ver com isso que eu perguntei.
0: Não é nada a ver, não,
1: nada
0: né?
1: Nada a ver, não.
0: Olha,
1: não.
0: Eu mudando o tema aí.
1: É, parece alguém que eu conheço. Olha só, nós estamos perguntando o seguinte. Pra você, é possível ser feliz após dar ou receber uma segunda chance? No amor.
0: No
1: conta
0: amor.
1: Conta pra gente, 319-9236-0714. Bora ouvir?
2: Boa tarde, BHFM. É o Felipe aqui quem fala com vocês.
1: Fala, Felipe.
2: Então, minha vida não existe segunda chance da pessoa. Pode ser a hipótese, o motivo que aconteceu. Se a pessoa teve o privilégio de entrar na minha vida e fez qualquer coisa, ou não deu certo. Enfim, qual que seja o motivo, eu não sou de se dar segunda chance, não. Acabou pra mim, acabou. Até igual aquele ditado, né? Figurinha repetida não completa álbum, né? Mas pra minha vida não tem segunda chance, não. Se fez o que fez, não tem segunda chance. Ah, mas as pessoas mudam. Ah, mude, mas que mude longe de mim. E é isso. Obrigado, BH.
0: Que isso. Acabou.
1: Eu tenho uma teoria pra isso também, né? Se a gente não dá segunda chance pra ninguém, a gente tem que ser o perfeitão também, né?
0: É, Lulu.
1: Porque aí se a gente errar, então a pessoa pode ir embora de primeira também. Aí vai ficar todo mundo assim, errou de primeira, acabou tudo e pronto.
0: Minha porta tá
1: eu
0: fechada.
1: Eu falo por mim porque eu sei que eu erro. Ah. Então assim, né? Como é que eu vou esperar que outra pessoa nunca erre se eu também erro?
0: É verdade, nós somos seres humanos, né?
1: É, agora, tem erros e tem coisas que de primeira você já vê. Falou, irmão, não, seja, se você faz tal coisa, já não dá. É. Mas tem coisas que são ajustáveis, né, gente? Eu acho, pelo menos. Quem mais tá com a gente?
3: Olá, Marcelo. Olá, Lohana Lima. Lulu do Barril.
1: Tudo bom?
3: Boa tarde a todos. Eu acho que é válido uma segunda chance, sim, porque pelo menos a gente vai errar pelo que a gente fez, não porque a gente não conseguiu fazer. Todo relacionamento que eu tive, eu sempre dei segunda chance. Teve relacionamento recente meu que eu dei até a terceira chance. Aí pisou na bola, não deu pra continuar, já não tinha confiança mais. Mas enquanto ainda houver amor e respeito, por que não? Por que não melhorar antes, né? Tem um ditado que fala antes, errar por tentar do que errar por nunca ter tentado. Beijo a todos, Michelle aqui em Jardim Vitória.
0: Valeu, Michelle.
1: Valeu, Michelle. É isso aí, também acho.
0: Boa, oi.
4: Boa tarde, BH. Então, aqui quem fala é a Jéssica, do Jardim América. Sobre segunda chance, sim, eu acredito que é possível nós darmos uma segunda chance, sermos felizes. Eu sou um caso assim, eu comecei a namorar com um rapaz muito novo, eu tinha 14 anos e depois eu mesma terminei com ele, porque eu queria curtir, viver. Ele nunca desistiu de mim, depois de 8 anos separados, nós nos reencontramos, voltamos, namoramos, noivamos, casamos, hoje temos um filho e estamos aí, 4 anos de casado e muito bem, felizes. Não imaginava, mas sim, segunda chance são possíveis.
0: Muito bem, muito manda seu áudio pra gente, participa aí, né, Lulu?
1: 319-9236-0.

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1: Essa aqui tem que estar preparado pra sofrer, hein? Quem sabe solta a voz, canta com a gente assim, ó.

0: Sorriso Maroto, Ludmilla e o Belo. Ainda gosto de você, já era, 12h43. E aí, hein? Pode mandar seu áudio pra gente. Daqui a pouquinho, todo mundo vai se ouvir aqui na BHFM, né, Lohana Lima?
1: Exatamente, Marcelo. Estamos perguntando pra você, é possível ser feliz após uma segunda chance? Conta pra gente. Segunda chance no amor, hein? 31992360714.
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0: endoideceu meu coração. 2h52, ótima tarde pra você. Todo mundo mandando seu áudio pra gente aqui, participando agora do Trends, né, Lolo?
1: Pelo 319-9236-0714. Pra você, é possível ser feliz no amor após dar ou receber uma segunda chance? Bora ouvir?
2: Boa tarde, Marcelo. Boa tarde, Lolo.
1: Tudo bem?
2: Aqui é a Malu.
1: Hein,
2: Malu? Respondendo a pergunta, eu acredito sim, segunda chance. Acredito que a gente pode perdoar e seguir em frente nesse relacionamento e de fato ser feliz. Se houver mesmo o perdão, se não tiver aquele negócio de ficar jogando as coisas na cara, dá certo sim. Eu acho que pode ser feliz de novo. E é óbvio, eu também acredito muito nisso que você falou, Lolo. Se você não quer perdoar ninguém, se você não aceita que uma outra pessoa pode errar, aí você tem que ser muito perfeitão mesmo, né? E é isso.
0: Olha aí.
1: Tá aí, opinião da nossa ouvinte. Obrigada.
3: Boa tarde, meu nome é Agatha.
1: Tudo
3: e
1: bem,
3: esse trem de segunda chance não vale, não. Porque se fosse valer, eu tava sendo feliz. Que eu já dei 2, 3, 4, 5, 6. Isso é só um motivo pra quê? Pra dar mais uma chance pra pessoa continuar persistindo no mesmo erro. Então não existe esse trem, não.
0: Olha aí.
1: Ah, eu vou defender meu tema.
0: Vai.
1: A pergunta, gente, é segunda chance. Se precisou 3, 4... Aí a gente já viu que a pessoa realmente não aproveitou a chance que lhe foi dada antes. Não, você concorda comigo, Marcelo?
0: É isso.
1: Não é por aí? Gente, errou.
0: Ah.
1: Pediu uma segunda chance. Agora errou de novo, aí papo de terceira, quarta, quinta chance, aí é outro tema. Esse aqui é só a segunda, para na segunda também, turma.
0: Beleza, então. É isso. Manda áudio pra gente aí. 319-9236-0714.

0: Ó, finalizando esse tema aqui, mas tem um último áudio aqui, Lohana Lima.
1: Dá tempo? Vambora?
0: Oi.
1: Oiê.
2: Ai, gente, esse povo, tô ouvindo esse negócio aí, esse povo tá muito amargurado. Nossa, coração duro, meu Deus. Bom, gente, em segunda chance eu acredito sim. Eu, mas meu marido, nós passamos por vários momentos. Nós temos 15 anos, 16 anos de relacionamento. E eu vou falar com vocês, eu acordo de manhã, eu agradeço a Deus pela nossa vida hoje, pelos nossos filhos. Nós temos 5 filhos.
1: Olha.
2: A gente se perdoou muito, mais ele me perdoou do que eu, né? Das coisas que eu fiz com ele, sabe? Eu não enxergava que o amor estava ali na minha frente. Então, assim, amo demais, perdoei. Tô muito feliz e, igual eu falo, meu medo é ele sair e não voltar mais. Não tenho preocupação nenhuma de outras questões. E eu, inclusive, vou mandar um beijo pra ele. Não sei se ele vai ouvir. Amor, beijo, te amo. Bárbara de Verité, um abraço, pessoal.
0: Valeu.
1: Valeu.
0: Aí, a Bárbara. É isso.
1: Com esse que a gente se despede?
0: É esse. Daqui a pouquinho tem mais músicas na BH. Tem hashtag BH também por aqui, né, Lolo?
1: Vamos chamar a galera pra seguir a gente.
0: Opa.
1: Nas redes sociais, no arroba rádio BHFM. A turma pode acompanhar os bastidores, as promoções exclusivas. E seguir a gente também, essa duplinha do Conexão aqui. Opa. A dupla Maloli. Arroba Marcelo Locutor e Lohana Lima. L-O-H-A-N-N-A. Lohana Lima. A gente segue da programação. Vamos voltar aqui com os hashtags já já.
0: É isso. Conexão volta amanhã às 10 da matina com mais edições do Trends, também com o que tá em alta na internet. Tamo junto. Agora é 2h58. Boa tarde.
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1: BH agora 3:01.
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Henrique e Juliano daqui da BH. Devia ser proibido. Agora 3h14. Ótima tarde pra você. 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Todo mundo se encontra aqui, inclusive o Fabinho chegando agora, eu junto com o Belo, hein? Chega aí, canta pra gente.

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1: Você nem percebeu que aquele foi o nosso último dormir com os anjos. Você

Péricles, em qualquer cama. 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Agora, apresentão tá saindo aqui pra Agatha, do Centro. Final do telefone 82, Agatha faturou. 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
0: A terça-feira de carnaval não vai se tornar feriado em BH. O prefeito Álvaro Damião vetou o projeto de lei aprovado pela Câmara Municipal que instituía a data como feriado na capital mineira. A decisão foi publicada no Diário Oficial do Município hoje e deve parecer... E segue parecer da Procuradoria-Geral do Município, que considerou a proposta judicialmente inadequada e inconstitucional. De acordo com a Procuradoria, a Câmara extrapolou os limites previstos na Lei Federal, que estabelece as regras para a criação de feriados civis municipais, e o entendimento é de que a definição de um novo feriado interfere na legislação trabalhista, tema que é de competência exclusiva da União, conforme prevê a Constituição Federal.
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0: França e Espanha se enfrentam já, hein? Jogo às 4 horas da tarde pelas semifinais da Copa do Mundo. O duelo vai ser no estádio de Dallas, nos Estados Unidos. Marcelo, a França vai disputar uma semifinal de Copa do Mundo pela terceira vez consecutiva. Ela que foi campeã em 2018 e vice em 2022, venceu todos os jogos desta edição. Já a Espanha vive a melhor Copa desde 2010, quando conquistou o único título contra a Holanda. A seleção espanhola sofreu seu primeiro gol no torneio na vitória por 2-1 sobre a Bélgica nas quartas de final. E aí, quem vai passar, Marcelo?
2: Tô com a França hoje.
0: Também acho que vai dar a França.
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0: A cantora Shakira surpreendeu a pequena Liz, filha do Léo Santana e da Lauren Prota, com um presente bem especial. Um áudio totalmente dedicado à criança, no qual elogia os seus passos de dança. Em um vídeo publicado nos stories da Lori, a garota aparece dançando a versão em português da música Dai Dai, que conta com uma participação do Léo Santana. Shakira disse o seguinte: meu Deus, ela é muito linda, como dança bem, tem o talento do pai e da mãe. Muito linda e muito fofinha. Um beijão pra ela.
2: Olha aí, filho de peixinho, peixinho é.
0: E a Liz ficou toda orgulhosa do áudio.
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0: Ô Marcelo, tá tudo dito?
2: Tudo dito, daqui a pouquinho você volta, não volta?
0: Estaremos aqui com mais uma edição do Hashtag BH. Valeu.
2: Até já, Lulu.
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6: BH, 3h49.
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0: por aqui. Ana Castela e o Gustavo Mioto, Fronteira e Filha do Sertanejo, Pagodinho. Tudo você curte por aqui em 102.1, né não? 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
0: Atenção, 3h58.
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2: Esse momento.

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2: DH. Oi, tudo bem? Desculpa a visita, eu só vim te falar. Tô afim de você, se não tiver, você vai ter que ficar.
3: Diz aí!

0: Henrique Juliano. Vidinha de balada por aqui em 102.1. Ó, daqui a pouquinho tem o Top Hits com as 12 músicas mais bombadas da nossa programação. O que você andou pedindo pra rolar por aqui na BH, hein? Vai voltar por aqui daqui a pouquinho, às 5 da tarde, beleza?
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0: BH, boa tarde. Agora 15, faltando pras 5.
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0: Bora lá então conferir os principais destaques da tarde dessa terça-feira, novamente por aqui com a Lohana Lima e o hashtag mais uma edição chegando, né? Isso, Lolo?
4: É isso, Marcelo. Boa tarde mais uma vez pra você, pro melhor ouvinte do mundo também. Bora de notícia?
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4: Até esta quarta-feira, amanhã, dia 15 de julho, os contribuintes de BH que quitarem o valor integral do IPTU referente às parcelas de julho a dezembro vão ter direito a um desconto de 2% sobre o valor total. No caso de moradores com parcelas anteriores pendentes, é necessário regularizar o pagamento para obter o novo desconto. Em janeiro, a Prefeitura de Belo Horizonte concedeu 7% de desconto para contribuintes que antecipassem o pagamento ou parte dele. Além da taxa de desconto, outra diferença desta edição é que não haverá envio de guia impressa para as residências. Os documentos podem ser emitidos no portal da Prefeitura de Belo Horizonte, no aplicativo oficial da Prefeitura, no BHC ou em uma das agências físicas dos Correios com pagamento de taxa de serviço.
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4: Copa do Mundo. Espanha e França estão se enfrentando. Primeiro jogo da semifinal. Estamos com 45 minutos cravadinhos, já 6 minutos de acréscimo. E a Espanha está batendo a França por 1-0. O gol foi marcado aos 22 minutos do primeiro tempo, de pênalti. É, Marcelo? Mas a França está dando uma chegada ali, hein? Será que a Espanha vai aguentar?
0: Será que vai virar?
4: Esse primeiro tempo está sendo da Espanha, mas a França está firme. Olha lá, a França está no ataque. Vamos ver se até no final do resto. Ih, no vazio? Aí não,
2: hein? #BH.
4: Olha só, Marcelo, ainda falando sobre as semifinais da Copa do Mundo, tem um casal aí que chama atenção.
0: Ah, é?
4: Que é o Kylian Mbappé, grande jogador da França, jogando. E a atriz espanhola Esther Espósito, que mantém aí uma discrição, apesar de ser vista constantemente com o jogador. E recentemente, ela falou sobre qual país gostaria de ver ganhando a Copa do Mundo. Ou seja, se ela é uma atriz espanhola, mas que namora um jogador francês, como que fica nessas horas aí de França e Espanha? E ela brincou, entre Espanha e França, é ela, quem sabe, né? Que se comprometer.
0: Isenta
4: é
0: ela.
4: É isenta, ficou neutra, Marcelo. Não quis nem contra o namorado e nem contra a própria pátria, né? Ela tá deixando a bola rolar.
0: Ela fez certo.
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4: Tudo dito?
0: Tudo dito, Lolo. Às 6 tem o Giro, segunda edição, não é isso?
4: Isso aí, estaremos aqui com muita informação, descontração e, claro, você, melhor ouvinte do mundo com a gente. Não perde não, hein?
0: Valeu, Lolo.
4: Valeu, Marcelo, tamo junto.
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5: BH agora 10 para 5.
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5: Alô aqui ó pra Iris Rezende, que tá fazendo aniversário hoje. Meus parabéns, felicidade, muitos anos de vida. Obrigado pela audiência de sempre. Tem alô.

0: Ferrugem e a Isa por aqui na BHFM. Me perdoa.
1: Dessa vez sou
0: eu. Valeu, muito obrigado, muito obrigado. Daqui a pouquinho tem um Top Hits por aqui. Celinho tá na área com as 12 músicas mais tocadas aqui da BHFM nessa terça-feira. Eu sou Marcelo Rodrigues e a gente se fala aí na segunda-feira que vem. Valeu, tchau. 4h57.
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1: Tudo bem? Tudo bacana? Tudo tranquilinho nessa terça-feira, 14 de julho? Agora o papo é comigo, hein? Sou Célio Barbosa, chegando e trazendo o Top Hits, os 12 sons mais pedidos na BH.
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0: Faltando 5 para 6, daqui a pouquinho, nosso encontro, hein? Giro BH, segunda edição, tá voltando pra casa, como é que tá o trânsito? Intenso, complicadinho? Conta tudo pra gente, manda aquele áudio lá no 319-9236-0714.
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0: Oi, Lolo.
5: Oi, Celinho. Boa tarde mais uma vez para você, para o melhor ouvinte do mundo também. A escolha do americano Ismael é o fato para apitar a semifinal entre Inglaterra e Argentina repercutiu na imprensa britânica. Lá eles estão dizendo que o favorito do Messi foi o escolhido. Horas depois da confirmação da FIFA, veículos do país passaram a questionar a decisão da entidade e relacionaram o árbitro a Lionel Messi por causa do seu histórico em partidas do craque argentino. O principal alvo da discussão foi o fato de o árbitro ter integrado a equipe de arbitragem da final da Copa do Mundo de 2022, na qual a Argentina conquistou seu tricampeonato sobre a França. O norte-americano, no caso, atuou apenas como quarto árbitro daquela decisão. Parte da imprensa inglesa também lembrou que ele apitou diversos jogos do Inter Miami desde a chegada do Messi à MLS.
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2: Ótima noite de terça-feira, a partir de agora tá no ar o Giro BH, segunda edição. Até às 8 da noite tem música, tem informação, tem prêmios e tem quem? A menina do Barreiro. Lolô do Barreiro. Oi, Lolô, boa noite.
3: Ei, Celinho, boa noite pra você. Oi, melhor ouvinte do mundo. Bora pra cima, hein, desta terça-feira com muita informação, descontração e, claro, você aqui com a gente participando, comentando o trânsito, contando pra gente a situação aqui nas principais vias de BH, na região metropolitana também. Manda aquele seu áudio de no máximo 30 segundinhos. 319-9236-0714. Chega junto, vamos juntinho até às 8 da noite. Celinho, tá valendo o que pra galera aí, hein?
2: Nessa hora tem par de ingressos para o setor VIP do Pagobinho.
3: Opa!
2: Dia 5 de setembro, 3 da tarde, Arena Independência, classificação 16 anos com Fabinho.
3: Muito bom,
2: pra
3: hein?
2: Pra ganhar, tem que se cadastrar, né, Lulu?
3: 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E antes dos destaques, Celinho, só pra dizer que a Espanha é finalista da Copa do Mundo,
2: quem
3: gente!
2: Quem diria?
3: 2-0 em cima da França.
2: Eu joguei todas as fichas na França.
3: Eu também apostei na França, né? A gente comentava aqui nos bastidores, a gente faz uns... A gente fica fazendo aqui umas projeções, né? Ah, não tem como parar a França. Não tem como, o Mbappé, o Dembélé. Pois que nada.
2: E a Espanha foi lá e parou.
3: 2-0, a Espanha é a primeira finalista da Copa do Mundo. Lembrando que a Copa acaba neste domingo. Ô, Celinho, passou rápido demais.
2: Demais.
3: Agora a gente vai ter que começar a se preocupar com os nossos times
2: meu
3: aqui.
2: Meu Deus,
3: de
2: campeonato brasileiro, é sofrimento.
3: Lembrando que a outra semifinal, gente, é Argentina e Inglaterra.
2: Inglaterra,
3: hein? Quem
2: pelo
3: vai
2: amor
3: ficar?
2: De Deus, hein?
3: Faz o serviço aí,
2: faz
3: Inglaterra.
2: Ô, Lolo, destaque de hoje.
3: Terça-feira de carnaval não será feriado em BH após veto do prefeito Álvaro Damião. Prefeitura de Belo Horizonte oferece desconto de 2% em parcelas restantes do IPTU que forem pagas até amanhã. E por último, aquela Celinha, você vai gostar demais desse tema aqui hoje, dessa notícia, na verdade, a gente vai falar sobre isso. Cachorro liga torradeira e causa incêndio em casa.
2: Ah, você tá brincando, cachorro.
3: O doguinho quis comer uma torradinha.
2: Ligou a torradeira, o cachorro?
3: E pôs fogo na casa dele.
2: Você tá brincando,
3: tem
2: hein?
3: Doguinho que apronta tudo,
2: tem,
3: né?
2: Pior que tem mesmo.
3: Pois é, vou contar no final da nossa primeira hora, onde foi isso.
2: Mas já me conta já,
3: Não, você vai saber.
2: Eu sou cachorreiro.
3: Vai saber junto com a nossa galera. O cachorrinho ligou a torradeira e os donos tiveram que se virar nos 30 lá.
2: Meteu fogo na casa.
3: Exatamente.
2: Eita, cachorro. Bora começar, Lolo!
3: Pra cima, Celinho!

0: 102.1, todo mundo se encontra aqui para curtir o Giro Segunda Edição, Panda Corpo Nu. 6:10. Me explica esse negócio aí, não vai ser mais feriado na terça-feira de carnaval?
1: O que acontece é o seguinte, Celinho, a terça-feira de carnaval não vai se tornar feriado em Belo Horizonte. O prefeito Álvaro Damião, do União Brasil, vetou o projeto de lei aprovado pela Câmara Municipal que instituía a data como feriado na capital mineira. A decisão foi publicada no Diário Oficial do Município hoje e segue parecer da Procuradoria-Geral do Município, que considerou a proposta juridicamente inadequada e inconstitucional. De acordo com a Procuradoria, a Câmara extrapolou os limites previstos na Lei Federal, que estabelece as regras para a criação de feriados civis municipais. O entendimento é de que a definição de um novo feriado interfere na legislação trabalhista, tema que é de competência exclusiva da União, conforme prevê a Constituição Federal. Na prática, o município afirma que não tem respaldo legal para transformar a terça-feira de carnaval em feriado por meio de uma lei municipal. O projeto havia sido aprovado pelos vereadores e tinha como objetivo oficializar o feriado na capital. Agora, cabe à Câmara Municipal avaliar o veto do prefeito, que pode ser mantido ou derrubado. E, geralmente, a terça-feira de carnaval é ponto facultativo na administração municipal.
0: Feriadinho a gente gosta muito.
1: Gostamos, né?
0: 6:12. Lolo, turma chegou aqui, ó. Vamos ouvir?
1: Bora.
2: Boa noite, galerinha do Giro. Aqui é a Patrícia Mara. Eu estou na Orla da Pampulha. Sentido céu azul. Tá um pouco tenso, mas tá fluindo.
0: Que bom.
2: E Lolo, Celinho, me diz aí.
0: Fala aí.
2: Se a França já. Como ficou aquela história do restaurante que ia bancar as contas dos
0: clientes?
2: Rolou ou não rolou? Conta aí pra gente.
0: Explica pra ela, Lolo.
1: Não, mas no caso, eles tinham falado que era no jogo contra o Paraguai.
0: Era no jogo contra
1: lá
0: o Paraguai.
1: Lá contra o Paraguai, eles estavam se garantindo. Agora, eu acho que eles não fizeram essa promoção contra a Espanha, não. Mas contra o Paraguai, sim.
3: Boa noite, Celinho.
0: Boa noite,
3: Lolo do Barreiro. Torrego na área.
0: Fala, Torrego.
3: Passando 0:40. Sentido Califórnia.
0: Como é que tá aí?
3: Tranquilo. E a França, hein?
0: Foi embora.
3: Bye.
0: Adios.
3: 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Amanhã os hermanos. Pegar a mala, boa viagem. 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
0: Amanhã todo mundo secando a Argentina de Lionel Messi, hein?
1: Ah, mas não sei se o nosso...
0: Secador?
1: Tá funcionando.
0: Não, vai funcionar,
1: pois
0: com certeza.
1: Não sei se amanhã eu sumo umas 2 horas.
0: Não.
1: Fico sem notícia desse jogo, sabe? Pra não...
0: Inglaterra, vai passar. Harry Kane.
1: Tomara.
0: Bellingham.
1: Vamos nessa.
0: Pra cima. Ô, Lolo, vai participar aqui, mandar áudio contando como tá o trânsito, se tá bom, se tá ruim, como é que faz?
1: Manda mensagem, 31992360714.

0: não recomendo. Na BH, 6 horas e 18 minutos. Vai falar de IPTU agora?
1: Sim, Celinho. Até esta quarta-feira, dia 15 de julho, os contribuintes de Belo Horizonte que quitarem o valor integral do IPTU referente às parcelas de julho a dezembro vão ter direito a um desconto de 2% sobre o valor total. No caso de moradores com parcelas anteriores pendentes, é necessário regularizar o pagamento para obter o novo desconto. Em janeiro, a Prefeitura de BH concedeu 7% de desconto para os contribuintes que antecipassem o pagamento ou parte dele. Além da taxa de desconto, outra diferença desta edição é que não haverá envio de guia impressa para as residências. Os documentos podem ser emitidos no portal da Prefeitura de Belo Horizonte, no aplicativo oficial da Prefeitura, o BH Sim, ou em uma das agências físicas dos Correios com pagamento de taxa de serviço.
0: 6h19. Ô, Lolo, tem um recado para você aqui, ó.
1: Um recado para mim?
0: Tem.
1: Por favor.
2: Boa noite, Lolo. Boa noite, Celinho.
1: Oiê.
2: Aqui é o Sandro, em Sete Lagoas.
1: Tudo bem?
2: Vocês perceberam que todo o time que a Lolo torceu nessa Copa do Mundo rodou? Todo. Não teve um time que ela torceu, que não perdeu, não foi embora pra casa. Eu já vi secar desse jeito, mas igual ela, a pai do céu. Vou te pedir um favor, Lolo.
1: Diga.
2: Torce pra Argentina amanhã.
1: Deus.
2: Por favor, torce pra Argentina.
1: Eu sou incapaz.
2: Você vai ajudar nós demais. 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
1: Nem de brincadeira.
0: Viu?
1: Nem pra ver se faz o efeito contrário, Celinho. Sabe o que eu vou fazer amanhã, gente, na hora do jogo, Argentina e Inglaterra? Eu vou ficar umas 2 horas desaparecida. Ninguém vai me ver. Aí eu não vou assistir, não vou escutar, vou ficar sem notícia nenhuma. Aí eu não.
0: Só vai aparecer depois do jogo.
1: Só. E aí eu espero que com notícias boas.
0: É, com certeza. Tem mais aqui, ó.
1: Oiê.
3: Fala, Lolo. Deixa eu te falar. BR-040, depois do Califórnia, chegando no Ceasa, tá tudo agarrado, viu? Tudo agarrado.
0: Uma 040 tá agarrando todo dia.
1: Paciência, ouvidinho ligado com a gente aqui na BH, hein?
0: Eu quero saber da Cristiano Machado. Cadê o povo? Fica lá. Na Cristiano agarrado, na Antônio Carlos.
1: Cadê
0: Nossa Senhora do Carmo.
1: Manda pra gente aí.
0: Manda aí, 31 99236 0.

0: Danilo e Davi na BH, eu não sou terapia. 6 horas e 27 minutos. Ô Lolo, a turma mandou áudio pra gente no 31992360714. Vamos ouvir?
1: Bora!
2: Fala, pessoal da BFM, tudo bem? Boa noite aí. Tô usando motorista de aplicativo aí.
0: Fala, Douglas.
1: Tudo tá bem? Bom?
2: Passando a pedra primeiro aqui agora, tudo garrado, tá? Tudo garrado. Chegando na MG10 aqui já. É doido. Tudo garrado, tudo garrado. Evita aí, fechou? Valeu.
0: Fechou. Pedro primeiro tá ruim. Vai pra lá não, hein, turma? Tem mais.
3: Boa noite, Lolo. Boa noite, Celinho.
1: Tudo bem?
3: Cristiano Machado, sentido Venda Nova. Tá uma uva, tá fluindo.
0: Oh.
3: Muito bem. Cheguei até cedo em casa hoje. Um beijão, boa noite. 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
0: Beijo, Regiane. Obrigado. Tem mais, Lolo.
1: Tudo bem?
4: Boa noite, BHFM. Aqui quem fala é Iris. Já recebi meus parabéns aí da rádio.
1: Eba.
4: Hoje, viu? Tô muito feliz.
1: Parabéns.
4: Passando pra falar que Cristiano Machado, no sentido centro, tá muito tranquilo, exceto o pedacinho perto da estação 1º de Maio, esquina com Sebastião de Brito, onde tem uma obra, dá uma agarradinha. Mas fora isso, tá super tranquilo.
0: Uau.
4: Já estou aqui, ó, a caminho da minha comemoração. 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
1: Valeu, parabéns, muitos anos de vida.
0: Ô, Lolo, finalzinho dessa hora a gente vai dar de presente par de ingressos para o setor VIP do Pagobinho.
1: Boa.
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1: 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Na BH, 6h29.

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0: Suel e menos é mais. 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De coxinha comigo? De coxinha.
1: Você não tá sentindo o cheiro de churrasco, não?
0: Tô não. Ah, meu, eu tô meio resfriado.
1: Do nada, ó, meu nariz. Aqui, ó.
0: Sério?
1: Mas não tem como, tá tudo fechado aqui.
0: Ah, tem algum buraquinho aberto aí.
1: Olha aí.
0: Meu nariz tá ruim, meu.
1: Gente, eu não tô doida, não. O Celinho tá falando aqui, eu não tava nem prestando atenção no que ele tava falando, porque eu senti assim, cheiro de churrasco
0: ali.
1: Aqui.
0: Que é isso? Cheiro de churrasco. Ela tá vindo por aqui, deve ser.
1: Ali, ó, deve ser do nosso amigo, esse do lado aqui, o nosso Valdemar, quer ver? Tá com cheiro? Tá com cheiro aí? Não tô louca, não. Celinho, churrasquinho hoje ia bem, hein?
0: Fala
1: Tercinha
0: não.
1: Pode, não pode?
0: Pode?
1: Oh, acho
0: que pode.
1: Eu gosto
0: de medalhão.
1: Você gosta?
0: Gosto.
1: Medalhão de frango?
0: De frango, de carne.
1: Muito bem.
0: Adoro.
1: É, veio aí um cheirinho de churrasco, viu, Celinho? Veio aí. Tá tão forte que conseguiu passar pela acústica ali da...
0: Passou pelo buraquinho da janela.
1: Da janela
0: aqui,
1: ó. Ali, ó.
0: Vocês gostam de desenho animado, já viu? Aí o bichinho vai flutuando atrás.
1: Eu me senti o pica-pau agora, assim, ó, hipnotizado.
0: Desse jeito.
1: Ô, Celinho, olha só, o que eu ia dizer? Harry Styles, ele já está em São Paulo para os shows que vai fazer no estádio Morumbis com a turnê Together Together. Ele conseguiu desembarcar na cidade sem ser fotografado pela imprensa. Foi visto praticando exercício, sabe onde?
0: Onde?
1: No Parque Ibirapuera.
0: É mesmo?
1: De boaço, o Harry Styles. Ah, gente, vou dar uma corridinha aqui no Ibirapuera e tal.
0: Mas cheio de segurança, será? Ou...
1: Tava com um segurança aqui, ó. Ele foi ao famoso parque pra correr, usou um boné, um óculos escuros pra não chamar tanta atenção, mas é óbvio, né? O fã reconhece. E fez um vídeo. O Harry também foi visto em uma loja de pão de queijo.
0: Olha, pãozinho de
1: queijo. Em Jardins. Um fã também tirou foto com ele no local. Então, Harry Styles fez a sua corridinha matinal, comeu um pãozinho de queijo e ele fará 4 shows em São Paulo. Vai ficar por aqui no Brasil por mais de uma semana. Os primeiros shows serão no próximo fim de semana, sexta agora, 17, e sábado, dia 18, e os outros no dia 21 e 24
0: de
1: julho.
0: Podia vir em BH pra provar o verdadeiro pão de queijo.
1: Pois é, ficar comendo pão de queijo lá em São Paulo. Péssima ideia do Harry Styles. Péssima ideia.
0: Mercado Central.
1: Nossa,
0: ali comendo pão de queijo
1: só.
0: De verdade.
1: Aí ele já passa, já pega um pedaço de goiabada.
0: Não ia querer nem ir embora mais.
1: Não ia querer, não. Ia fazer todos os shows aqui no Mineirão.
0: Todos. 6h39, Lulu.
1: Bora ouvir a nossa turma? Olá.
0: Vamos lá.
2: Boa noite, Lulu. Boa noite, Celinho.
0: Boa noite.
1: Tudo bem?
2: Voltando aqui de Vespasiano sentido BH.
1: Como é que tá, hein?
2: Na 010, a MG10. Transfluindo, meio cheio, mas fluindo.
0: Ué, tá bom?
1: Bom, então, valeu.
0: Tem mais aqui, fala, Gil.
1: Oi.
3: Boa noite, Lolo. Boa noite, Celinho. É o Gil do Colorado, bairro Contagem. Tudo bem com vocês?
1: Tudo ótimo.
3: Eu tô aqui passando pela Via Expressa, sentido Ceasa, já pra pegar a BR-040. Tá tudo parado aqui, viu, gente? Ai, previsão de chegar em casa só daqui uma hora. Ô, tristeza.
1: Paciência, gente.
3: É, Lolo, hoje você tava no restaurante.
1: Você viu?
3: Toda chique, hein?
1: Você viu,
3: menino? Tá precisando promover o encontro dos Lololovers, viu? Um beijo pra vocês, até.
1: Um beijo, Gilzinho. Nosso ouvinte assíduo aqui, tá sempre com a gente na BH. O Gil eu conheci pessoalmente no show da Alexa.
0: É, você me contou.
1: O Gil chegando, você é Lolo do Barreiro, vamos tirar aqui uma foto, um vídeo, e aí dali pra frente, Gil, peça rara, viu? Valeu, Gil, obrigada pelo carinho, tamo junto sempre.
0: 19:07, daqui a pouquinho você vai contar do cachorro que pôs fogo na casa.
1: Porque queria comer uma torradinha.
0: Torradinha.
1: Ah, coitado do doguinho.
0: Tadinho.
1: Tadinho.

0: Marília Mendonça, Graveto. Faltando 14 para 7, chegou o momento de você contar pra gente aonde que foi que esse doguinho queimou a casa toda aí com a torradeira.
1: Pois é, Celinho, olha que situação. Um cachorro provocou um incêndio em uma residência nos Estados Unidos na última sexta-feira, de acordo com a emissora local Fox. Agentes do Corpo de Bombeiros responderam a um chamado automático no endereço por volta das 5 da tarde. A equipe foi alertada sobre o incêndio pelo sistema de câmeras de segurança. De acordo com o vídeo, os moradores não estavam em casa no momento do incidente. É possível ver o cachorrinho subindo na pia. Ele é um cachorro grande, né? Então ele bota as patinhas na pia, ele já fica do tamanho da pia. Uhum. E mexendo na torradeira. Então o que, que aconteceu? Ele quis fazer a torrada, mexeu na torradeira e acabou colocando fogo na casa. Só que a história, Celinho, ganhou um contorno triste, viu? Porque haviam outros cachorros na casa.
0: Ai, meu Deus.
1: E com a situação, ele provocou um incêndio que, infelizmente, veio a atingir um outro cão e dois gatos.
0: Meu Deus!
1: Pois é, o cãozinho não sobreviveu, infelizmente. Em meio à devastação, ocorreu um pequeno milagre, né? Depois que as chamas foram extintas, o Yoda, que é um dragão barbudo, chamado assim, foi encontrado dentro da casa. Graças a 2 dias de excelentes cuidados veterinários, ele se recuperou de forma notável e já está de volta com a família. A família, no entanto, perdeu o outro adorável cachorrinho, o Dakota, e assim como também os queridos gatinhos. Os gatinhos também não resistiram, o Casey e a Beth.
0: Oh, que dor.
1: Que confusão que esse cachorro arrumou, Celinho.
0: Porque, ó, a torradeira americana é aquela que joga o pãozinho pra cima, sabe?
1: Sim.
0: É diferente, a gente tem aquela torradeira aqui um pouco diferente. Deve ser isso, que ele bateu a patinha,
1: mas deixaram,
0: baixou e deixou ligado.
1: A culpa não foi dele, não. Deixaram a torrada na tomada, porque a torradeira na tomada... Porque ele não ia colocar a torradeira
0: na tomada.
1: Ah, não pode, gente.
0: Tava na tomada e ele só bateu a patinha e baixou ela e ligou.
1: Não pode deixar essas coisas ligadas na tomada.
0: De jeito nenhum.
1: De jeito nenhum. Tadinho dos doguinhos. Ô, meu Deus. Bagunceiro esse. Uhum. Ô, gente.
0: Demais. Nossa mãe. Ô, Lulu.
1: Oi.
0: Daqui a pouquinho tem nosso tema de hoje, né?
1: Vamos falar desses cachorros bagunceiros. Vamos falar de pets bagunceiros.
0: Ai,
1: vamos falar
0: então,
1: dos doguinhos e dos gatinhos e dos passarinhos.
0: Ah,
1: dos
0: legal.
1: Ouvintes.
0: Legal.
1: Já, já.
2: Boa noite, Lulu. Boa noite, Celinho. Charco, por cá.
1: Tudo bem?
2: Ei, tô passando aqui em São Francisco. Aqui eu tô no carro, tá fluindo bacana. Bem pesado, mas tá fluindo.
0: Ah.
2: Vou pegar o anel descendo do Shopping Del Rey aqui também, tá fluindo.
1: Boa.
2: Não tá agarrado, não. Boa noite a todos, BHFM, melhor rádio do mundo.
0: Obrigado, Charles. Está sempre ajudando a gente aqui com as informações do trânsito, né, Lulu?
1: Exatamente. Obrigada pela audiência. Quem mais?
3: Boa noite, Celinho. Boa noite, Lulu.
1: Tudo
3: aqui
1: bom?
3: Aqui é o Washington de Betim.
1: E aí, Washington?
3: Bernal Dias, sentido Betim. Tá tranquilo, né?
0: Tranquilo?
3: Tá indo lento, mas tá indo. Dá para chegar em casa tranquilo e suave.
0: Bom demais.
3: BHFM, a melhor rádio do Brasil.
0: Valeu.
1: Valeu.

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0: Deus, que pedrada, hein? Suel e Ferrugem, o desejo e o medo, hein, Lolo?
1: De nós, só saudade.
0: Gente, tá a Lohana pediu... Aumenta o som, DJ.
1: Aumenta o som.
0: O volume e ficou aqui cantando.
1: Eu adoro essa.
0: Essa é demais.
1: Essa é boa demais. Suel e Ferrugem, dois queridos, inclusive, sempre com a BHFM. 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
0: Bora pra segunda hora, Lulu?
1: Bora, com o tema do dia hoje, a gente não pode deixar de falar do assunto do doguinho, né?
0: É,
1: que colocou
0: verdade.
1: Fogo na casa,
0: tadinho.
1: Ligando uma torradeira. Ê, doguinho, você vacalhou a situação toda lá,
0: fez
1: hein?
0: Uma cachorrada lá.
1: Tá doido, só. E eu quero saber do melhor ouvinte do mundo o seguinte, você aí, você é pai de pet, mãe de pet, seu pet é tranquilinho ou ele apronta todas e você tem um caso bom pra contar pra gente? De algum dia que seu pet te deixou completamente atordoado. O que, é que foi que ele aprontou? 319-9236-0714. Celinha, eu não tenho cachorro hoje em dia, gatinho. Hoje em dia, não. Tive quando mais nova, né? Lá na casa dos meus pais, inclusive. A gente, quando criança, a gente tinha duas cachorrinhas. Depois a gente teve um gatinho, uma gatinha, na verdade. Mas hoje eu não tenho. Então eu tô sem histórias. E na época que eu era criança, eu achava tudo que o cachorro fazia bonito.
0: Era.
1: Então eu não achava que ele tava aprontando. Mas você... Você é um amante dos cachorros.
0: Sou cachorreiro.
1: Hoje você não tem mais o pet também, né?
0: Não tem mais, não tem, não.
1: Mas você tem aí uma história boa do seu pet?
0: Ah,
1: o Romeuzinho aprontava
0: não,
1: muito?
0: Não, ele era tranquilinho. Eu já tive um gato, o Chico.
1: O nome
0: Chico.
1: Do
0: Chico. Era mesmo, branquinho, todo branquinho. Ele não sei o que acontecia, que dava um perdido. Passava uma semana sem ele em casa.
1: Uma semana?
0: Eu falava, cadê o Chico, gente? Sumiu. Aí a gente achava que pô, o Chico sumiu. Perdeu. Alguém matou o Chico. Aí do nada chegava o gato lá em casa, uma cara de pau. Ué, Chico, onde você tava, meu filho? Chegava lá.
1: Será que o Chico tinha duas famílias?
0: Eu tô achando.
1: Ele tinha um nome numa casa, um nome na outra. E aí depois ele ficava uma semana na sua, o pessoal ficava assim...
0: Ia lá em casa.
1: Gente, cadê o gato? O gato
0: cadê
1: sumiu
0: o gato?
1: E tal. E o Chico, será que ele tinha duas famílias?
0: Eu tô achando.
1: Possivelmente, né? Esse é o nosso tema de hoje. Você é mãe ou pai de pet, como as pessoas costumam dizer hoje em dia? Seu pet é tranquilinho ou ele é do tipo que apronta todas? Conta pra gente um caso aí do seu cachorrinho, do seu gatinho, no 319-9236-0714. 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
1: Tem vários.

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1: Bora falar de esportes, Lulu. Essa é a segunda hora aqui do Giro BH.
3: Pois é, Celinho, já temos a primeira finalista, a primeira seleção que vai disputar a final da Copa do Mundo. A Espanha, que bateu a França hoje por 2-0. E, Celinho, amanhã nós vamos conhecer a outra seleção finalista. O jogo é às 16h. Duelo entre Inglaterra e Argentina. E como fica pra frente aí, né, Celinha? A disputa do terceiro lugar vai ser no sábado, 18h, né? A gente tava até comentando aqui, o Celinho tava assim, ah, porque agora o Messi vai ser artilheiro mesmo, porque acabou pro Mbappé, mas não. A França vai disputar ainda o terceiro lugar. Então tem mais um jogo aí pra França. E aí, a disputa do terceiro lugar fica entre França e o perdedor de Inglaterra e Argentina. Jogo no sábado. Se Deus quiser. Jogo no sábado, às 18h.
1: A gente já tá secando.
3: Já a final... É, Célio, mas a gente tá secando todo mundo, não tá adiantando nada.
1: Não.
3: Afinal, aí sim, turma, vai ser no domingo, 16h. Espanha espera, então, o vencedor de Inglaterra e Argentina. O que você acha que vai dar aí, Celinho? De verdade.
1: Vai campeã, Espanha. E amanhã, Inglaterra.
3: Inglaterra. Então, afinal, vai ser Espanha e Inglaterra.
1: Isso.
3: Anotem aí, hein? Lolovers... Celovers. Vamos saber se a dupla é...
1: Se a gente acertou ou não.
3: Ô, Celinha, agora eu vou falar uma coisa com você. O tempo tá passando muito rápido, você não tá achando, não? A Copa começou outro dia. A Copa já vai acabar domingo.
1: Nossa.
3: Eu vou sentir tanta saudade dessa
1: também.
3: Copa, Celinha.
1: Ah,
3: poxa,
1: voltar
3: vida.
1: O Campeonato Brasileiro.
3: Ah.
1: Meu time tá uma água danada.
3: Que tristeza.
1: Vamos ver se essa parada foi boa, né?
3: É, tem que ver aí, né,
1: Sérgio? Tem que ver, tem que ver. Olá, nosso tema de hoje, tema.
3: Seguinte, turma, você aí, você é mãe ou pai de pet? Conta pra gente se o seu doguinho, seu gatinho, seu animalzinho é do tipo tranquilo, na
1: menina,
3: paz?
1: Eu lembrei de um outro animalzinho que eu tinha.
3: Se ele apronta todas. Ah, diga, Sérgio.
1: Eu já tive um coelho.
3: Coelho?
1: Ele chamava Twin.
3: Twin, você já contou a história de Twin aqui nesse
1: programa. Ele comeu o fio da geladeira.
3: Uai, mas
1: aí a geladeira pifou. A gente não sabia o que aconteceu com a geladeira. Ela era nova. Aí o cara foi lá, o técnico chegou lá embaixo. Ele roeu. Não sei como é que ele tomou choque no dente, aquele bicho.
3: Eu era doida pra ter um coelho quando eu era criança. Eu acho que minha mãe chegou a me dar um coelho. Ou ela falou que não ia me dar o coelho, porque eu não ia olhar o coelho. Eu acho que eu não tive o coelho. Porque era coisa de muito pequena, então eu não tenho essa lembrança. Não, eu não tive o coelho. Mas era meu sonho ter um coelhinho de bichinho de estimação. Aí eu tive um hamster
1: depois. É bonitinho
3: demais,
1: é bonitinho.
3: Eu já tive um peixe. Eu matei o peixe.
1: Peixe eu nunca tive.
3: Meu pai comprou a ração colorida.
1: Aí
3: eu achei o máximo. Eu não sabia. Aí a gente jogou, eu fui dar comida pro peixe, coloquei um monte de ração e a gente saiu.
1: Chegou, o bichinho tava boiando.
3: A barriga dele pra cima, assim, aí. Ô, gente, sério, que horrível. Coitado do peixinho, e ele era laranja, tão bonitinho. Aí eu chorei.
1: Matou o peixe de comer.
3: Eu chorei, matei o peixe, tanto comendo.
1: Vamos ouvir aqui a nossa audiência.
3: Bora ouvir?
4: Oi, Lolo. Oi, Celinho.
3: Tudo bem?
4: Aqui é Sueli, de Jucurutu, no Rio Grande do Norte.
1: Rapaz!
4: Então... Eu tenho um pet, sim. Tenho um dog chamado Bartô.
3: Bartô.
4: E ele é levado demais até. Gosta muito de fazer xixi na geladeira.
3: Que isso?
4: No fogão, isso, nos Bartô? Lugares errados.
1: Aham.
4: Dá um trabalhinho, viu? Mas eu amo. É um Yorkshire.
3: Ah, que
4: bom. Um cheiro pra vocês, bem grande.
3: Cheiro.
4: Eu amo essa rádio.
3: Obrigada, maravilhosa.
1: Adorei, Sueli. Um cheiro.
3: Tudo bem.
5: Boa noite, Lolo. Boa noite, Celinho. Boa noite, BH.
3: Tudo bem?
5: Então, eu tenho... Sou mãe de pet e tenho duas crianças. Esse pet consegue dar mais trabalho do que as crianças.
3: Não é possível, sério?
5: Uma criança de 5 e uma bebê de 4 meses.
1: Ah.
5: Suga toda a minha energia. Não. Já comeu carrinho de bebê, já comeu besta e eu coloquei pra fora. Já comeu máquina, já comeu varal.
1: É, tem isso mesmo.
5: Chinelo nem contar é bom.
1: É chinelo.
5: Mas...
1: Já perdi alguns.
5: É o bichinho da casa.
3: Bonitinho.
5: Beijo, BH. Boa noite. Melhor rádio do mundo.
1: Cachorro tem isso, né?
3: Eles gostam.
1: Tinha dois lá em casa lá, eu resgatei há pouco tempo, a Frida e o Floquinho. Meu Deus, não podia ficar um chinelo no chão. Você perdia o chinelo.
3: Na hora.
1: Na hora. E era rapidinho. E você, aí... você pegou no sofá assim, sentou, tirou o pé, colocou em cima, daqui a pouco você olha, cadê o chinelo? Vai ver só os pedaços do chinelo.
3: Outra coisa que eles gostam de comer é pé de cadeira, né?
1: É, gosta.
3: Pé de cadeira com eles mesmo.
1: Gosta mesmo. Então vem participar com a gente, tá legal esse tema de hoje, hein, Lulu? Adoro.
3: 31992360714. Conta aí, você é pai ou mãe de pet? Seu pet é do tipo que apronta todas ou ele é tranquilinho? Conta pra gente.

0: que pena que acabou. Acabou nada. Temos ainda 40 minutos de programa. Giro BH, segunda edição. Rolou nosso tema de hoje.
1: 31992360714 no nosso WhatsApp. Você participa da nossa enquete. Estamos perguntando o seguinte: você é mãe ou pai de pet? Tem aí um doguinho, um gatinho, um coelhinho?
0: Aham.
1: Que apronta todas ou não? Pet tranquilo, nem parece sossegado. Que tem bichinho em casa. Ué, conta pra gente.
0: O Romeuzinho era meio sossegado.
1: Ele era. Ele não latia demais. De noite, não?
0: Não, não. Dormia no quarto com a gente.
1: Oh,
0: sossegadinho. Ele era interessante. Se a gente ficasse, vamos supor, minha esposa vai pro quarto dormir, eu fico na sala vendo televisão. Ele era companheiro. Ele ficava na sala. O tempo que eu ficasse lá, ele ficava. Eu desligava a televisão, eu ia pro banheiro escovar os dentes pra ele dormir, ele ia pra caminha dele.
1: Ah, e só depois. Do lado.
0: Só depois que eu desligasse a televisão. Se a televisão estivesse ligada e alguém lá, ele não saía de lá, ele ficava lá.
1: Ô, oh, gente, bonito.
0: Saudades daquele menino.
1: Romeuzinho do Celinho, muito bem.
0: Vamos ouvir aqui?
1: Oiê.
2: Boa noite, BHFM. Meu nome é Vanessa da Pureza do Bairro Nazaré.
1: Oi, Vanessa.
2: Gente, aqui em casa tinha uma labradora com rasga-saco. Que ela era terrível. Ela pulava a varanda, caía no telhado das lojas e pulava pra rua. E o povo começava a me ligar e eu tinha que sair das baladas que eu tava pra vir socorrer a cachorra.
0: Olha!
2: Ela ficava estressada e pulava. Aí meu filho pegou, ela faleceu, né? Ela morreu. Aí arrumou uma outra, colocou o nome de Tequila.
0: Tequila!
2: Olha o nome da cachorra. Ela faz a mesma coisa. Ela é muito terrível, ela é uma tequila mesmo. E a Kiara é boazinha, tranquila. A Kiara já é tranquila. Mas essas duas é pano pra manga, viu? Beijos, beijos, beijos. Bye.
0: Beijo. Mais uma aqui pra gente ouvir essas histórias dos pets.
3: Oi, Lolo. Oi, Celinha. Aqui quem fala é a Madalena.
0: Oi, Madalena.
3: E eu sou irmã de duas cachorrinhas.
1: Oh,
3: uma que chama Moana e a outra que chama Elsa.
1: Ai,
3: as duas são do Pemba, viu?
1: Do Pemba?
3: Vocês, que é isso?
1: Gente do céu.
0: Ô, Madalena. As duas cachorrinhas são do Pemba. Adorei.
4: Boa noite, Celinho. Boa noite, Lolo do Barrei.
1: Tudo bem?
4: Molequinho de novo. Eu mandei mensagem, mas foi no WhatsApp dela, vocês acreditam?
1: Não,
4: aqui, sobre o tema do pet aí, ó. Eu já tive dois cachorros chamados Biro Leib e Cirilo.
0: Biro Leib e Cirilo?
4: Agora eu tô com outro cachorro, Cirilo, lá, ele é um pastor alemão. Pensa num cachorro levado.
1: Meu Deus.
4: Ele apronta, aí você xinga ele, fica igual esses meninos escondendo o rosto, põe a mão na pata. Cachorrinho que apronta, viu? Cirilo.
0: Valeu, molequinho.
4: Beijo no coração de vocês.
0: Obrigado.
1: Embarque nesse carro, Céu.
0: Foi Cirilo, né? Ele falou de Cirilo.
1: Pois é, falou só a Maria Joaquina.
0: A gente tá falando de pet, mas de repente alguém que chegou agora, ligou o rádio, não tá entendendo nada. O que a gente tá falando esse tema hoje?
1: É porque um cachorrinho lá nos Estados Unidos botou fogo na casa, gente.
0: Pode.
1: Tentando ligar a torradeira. Gente, não pode deixar as coisas ligadas na tomada, tá vendo? Vou sair só eu. Não, ficou o cãozinho. Eles dão um jeito de aprontar, então tira da tomada.
0: Tira. E manda seu áudio pra gente aí, né? 31992360714.

Belo, Você Não Me Merece. São 7:29. 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

0: Simone Mendes, dois tristes. Não é o nosso caso.
1: E somos dois alegres.
0: A gente tá sempre feliz aqui fazendo esse programa que a gente ama.
1: Verdade, Celinho. E hoje a gente tá perguntando pra você, melhor ouvinte do mundo, se você é pai ou mãe de pet. Uhum. E se seu pet é daqueles que arruma confusão,
0: uhum,
1: é bagunceiro ou não? Se ele é tranquilinho, quietinho, bora ouvir?
0: Eu lembrei de outra. Eu já tive um cachorro, chamava Pluto.
1: Pluto?
0: E ele era louco com queijo e manteiga. Aí, um certo dia, tomamos café. Fernanda, não deixa eu mentir. Deixamos o queijo e a manteiga. Quando a gente chegou em casa, a cara do Pluto estava toda suja de manteiga. Ele enfiou a boca dentro do pote e ele amava manteiga.
1: Não faz mal, não, comer manteiga?
0: Ah, não sei, sei que ele comeu. E ele amava picolé também.
1: Oh,
0: a gente
1: mas
0: dava picolé pra ele.
1: Pluto sabia o que era bom, hein?
0: Sabia.
1: Ó, queijo. E apesar que eu vou cometer
0: ele gosta de queijo.
1: Vou fazer uma polêmica aqui.

0: Não pois sabia.
1: É. Gosto de queijo nas coisas.
0: E aquele requeijão em barra amarelão?
1: Também não amo, não.
0: Você não gosta, não?
1: Não.
0: Vende lá no mercado, delicioso.
1: Tem uns que tem até umas raspas agora
0: tem,
1: também. É, não tem. Como também, não. Não gosto, não.
0: Vamos ouvir aqui.
1: Oiê. Oh, yeah.
2: Fala, Celim Cachorreta, do Juei, vai pôde. Fala, Lolo do Barreiro.
1: Tudo bem?
2: Boa noite, BHFM. Thiago, motorista de aplicativo de Santa Luzia. Primeiro assunto que eu vou falar é o seguinte. Eu não posso nem zoar Lolo, viu, Celim?
1: Por quê?
2: Porque também tô sendo um pé frio danado pra todo mundo que eu tô torcendo.
1: Tá perdendo.
2: Torci pra França, que eu queria a França na final.
0: Foi embora.
2: Pra ganhar da Argentina.
0: Foi embora.
2: Felizmente não deu. Torcer amanhã pra Inglaterra passar. Ou então, torcer pra Argentina. O bicho tá pegando. Perigoso eu torcer pra continuar solteiro e arrumar a namorada.
1: Eita, rapaz.
2: Referente ao tema de hoje. Ah. Hoje em dia eu não tenho pet, mas não tenho cachorro, nem gato, nem nada.
1: Nada.
2: Mas eu moro do lado de uma área de preservação, de uma mata.
1: Certo.
2: E aí, tem mico. Um belo dia, saí e deixei a janela da cozinha aberta. Quando eu voltei, pacote de pão rasgado, pacote de biscoito rasgado.
0: São terríveis.
2: O saquinho de pó de café todo no chão, caneca quebrada, copo quebrado. O bicho pegou, parece que passou um furacão. Eu lembrei, eram os micos. Foram lá, fizeram a festa, tomaram o café da manhã, minhas custas. O mais é isso, gente. História triste, né? Tamo junto, abraço.
0: Ai, tomaram café, minha conta é boa, viu?
1: E eles são bagunceiros mesmo, viu?
0: São.
1: Eu lembro que na época que eu cobria futebol, lá na cidade do Galo, tinha os miquinhos, que eles ficavam lá naquelas árvores. Eles arrumavam umas confusões que tinha hora. Tinha um pé de manga lá na cidade do Galo. Eles jogavam manga na gente. Eles são... Oh, e eles são bonitinhos,
0: bonitinho
1: viu?
0: Demais. Dá vontade de levar pra casa,
1: gostam,
0: né?
1: Gostam de uma bagunça, tá?
0: Tem mais.
3: Fala BHFM, fala Lulu do Barreiro, aqui é a Cintia do Barreiro, Itaipu.
0: Itaipu?
3: Gente, eu tenho um cachorro, né, meu filho, Tobias.
0: Tobias?
3: Que já é velhinho, tem lá pros seus 10 aninhos.
0: Ah.
3: E ele é de boa, tranquilo, não apronta nada não, só me cede, né? O tempo todo.
0: Onde você vai,
3: ele é um poodle, ele me segue o tempo todo dentro de casa.
0: Uhum.
3: E outra coisa também, ele só come quando eu chego.
0: Oh.
3: Fora isso, ele é um amorzinho, amo ele. Dorme na cama comigo, pode me julgar. Boa noite a vocês.
0: Boa noite. Mais um.
4: Oi, Lulu. Boa noite, Celinho.
1: Tudo bem?
4: Boa noite, Rádio BH. Aqui é Fernando, de Ribeirão das Neves.
0: Tudo nosso.
4: Do bairro Veneza. Gente, eu vou te falar com vocês, eu sou tio de um pet.
0: Tio?
4: Porque aqui em casa tem um pet aqui. Que é da minha irmã, aí ela mudou, aí deixou ele comigo aqui.
0: Uhum.
4: Que ele já tava acostumado comigo, mas vou te falar, viu? Ele chama Thor.
0: Thor.
4: É um pastor alemão com um pastor belga.
0: Bonzinho.
4: Nossa, ele não pode deixar a roupa no varal. Se deixar alguma roupa no varal que ele alcança e ele é grande, ele pula e pega mesmo e destrói mesmo. Mas eu amo ele, é o Thor. É o cachorro aqui de casa que eu. 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
0: Boa. Faltando 11 para as 8, daqui a pouquinho tem no Pagodinho aqui na BH.

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0: Lulu! Ô, oh, peraí.
1: Que isso?
0: Calma aí, já tô querendo ir embora.
1: Que invasão alienígena é essa aqui no programa?
0: Calma, Zélio.
1: Lolo não pode dar nem tchau mais nesse programa.
0: Vamos dar tchau aqui antes.
1: Tá doido só? A vinheta cortando a gente aqui, ó.
0: Eu pulei a trilha aqui.
1: Muito bem.
0: Lolo, fechamos. Esta edição do Giro que volta amanhã.
1: Exatamente, a segunda do dia. Amanhã o Giro volta de manhãzinha com o Rafinha. E com a Ana Júlia Goulart. E comigo e com o Celinho às 6 da tarde. Quase que eu erro o horário do nosso programa.
0: E amanhã, com certeza, a hora dessa, a gente já tá sabendo que é Inglaterra e Espanha na final.
1: Nossa senhora, hein? Ô, Celinho, que medo de nós dois.
0: Vai
1: os
0: dar bom.
1: Dois pés frios.
0: Vai dar bom, vai
1: amanhã
0: dar bom.
1: Amanhã capaz de estar até na prorrogação uma hora dessa aí, ó.
0: Ah, é verdade.
1: Jogo 4, não, aí já vai ter
0: não,
1: acabado.
0: Já tem acabado.
1: Capaz de começar o Giro numa prorrogação da vida aí, será?
0: Com certeza, fortes emoções.
1: Amanhã,
0: vai Inglaterra.
1: Se a Inglaterra passar,
0: vai,
1: a gente... Se a Inglaterra passando, a gente vai abrir o programa com as músicas do Oasis amanhã.
0: Boa, boa.
1: Todas
0: boa.
1: As músicas que os torcedores...
0: Já vou preparar
1: aí.
0: As músicas,
1: né? DJ Celinho no comando.
0: Bora, Lolo. Eu não, né? Eu vou ficar até as 11 da noite.
1: Eu vou te ouvindo no pagodinho da BH.
0: Então, tá
1: combinado?
0: Bom.
1: Beijo, Celinho. Até amanhã, Lolo. Turma. Valeu.
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0: pagode já tá no ar, tá começando no Pagodinho da BH. A partir de agora tem muito samba, tem muito pagode, aquela energia boa que a gente adora, hein? Uma hora com o melhor do pagode. Começou.
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2: Aquele pagode gostoso. Eu gosto muito.

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0: Pagodinho da BH, aquele pagode que a gente gosta, aquele pagode bom, até as 9. 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

0: julho é período de férias para muitas pessoas e que tal viver uma experiência de viagem diferente e mais conectada com o lugar que você visita? O turismo de base comunitária é uma forma de viajar que coloca as comunidades locais no centro da experiência. Em vez de apenas observar um destino, você se aproxima das pessoas, da cultura, da comida, das histórias e dos modos de vida de quem mora ali. Isso significa se hospedar em iniciativas locais, consumir da produção da própria comunidade e participar de experiências que fortalecem a economia do território e valorizam saberes tradicionais. Mais do que turismo, é troca. É uma forma de viajar com mais sentido, gerando renda e impacto positivo para quem recebe. Se puder escolher, escolha viajar de um jeito que transforma não só a sua experiência, mas também do lugar de quem te acolhe. E para mais boas dicas como essa, me segue no @SilviaCastroDC.
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1: E com o nosso jeito carinhoso, a gente toca de tudo na roda de samba do Bom Gosto. E é desse jeito que a gente vai.